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1: Vai. Vocês conhecem isso?
2: Se alguém ligou, sem farol, sem farol.
1: Então já é Floripa. Viva Tim Maia!

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5: Opa! Muito bem, estamos outra vez aqui com as pirações do Pi a qualquer momento dentro do Mr. Pi na rede, pode acontecer dentro do pijama. Falando em pijama, tem uma música que os ouvintes tradicionais do pijama, que começou lá em 1998, aqui na Atlântida, para os dois estados, que é absolutamente clássica. Aqueles fiéis do pijama sabem disso. Aqueles que acompanharam e seguem acompanhando o pijama sabem. Cada vez que toca essa música, remete: ouvi muito no pijama. Esta é clássica do pijama. Existem algumas que são tradicionais, muito pontuais, nos remetem sempre ao pijama. Mas esta, especificamente, ela é emblemática. Vamos ouvir agora para recordar, para despertar a memória afetiva do ouvinte do Pijama Show na Atlântida. A clássica. Atenção, na versão que tocava sempre e segue tocando no pijama. Acústica para Hotel California Eagles. Isto é uma obra de arte. Aí está.
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2: Opa, e o tempo? Aquela coisa que tanto se fala, existem músicas que são atemporais. Portanto, todo tempo é tempo, qualquer momento é momento. Agora, eu tô fazendo essa introdução porque, dia desses, ouvíamos e cantávamos com a turma toda da rádio uma canção maravilhosa. No entanto, tem uma frase específica que fiquei eu pensando, além do título, ela também fica difícil para quem hoje tem seus 15 anos entender e referenciar. O nome da música é O Poeta Está Vivo, então quem hoje tem 15 anos já começa por aí e não viu O Poeta Vivo. E a frase da música diz: "Baby, compre o jornal e vem ver o sol." Aí ficou mais difícil ainda para quem tem 15 anos, porque sequer viu, ou presenciou, ou comprou o jornal. Não viu nem os pais comprando o jornal. No entanto, isso não desmerece em hipótese alguma música. A poesia acima de tudo, a melodia, a letra e o que representa. Essa é uma música belíssima. E se você não viu alguém comprando o jornal, não viu alguém lendo um jornal, não se preocupe. O que importa é que Cazuza era um monstro e vai continuar sendo. E agora a gente vai ouvir esta obra em homenagem a ele. Barão Vermelho, O Poeta Está Vivo. Aqui na Atlântida.

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2: É, pra você que tá ligado aqui na Atlântida, essa é a rádio das nossas vidas, a melhor vibe da FM pra você que tá pelo aplicativo da Atlântida. Seja muito bem-vindo. Amanhã de segunda-feira, estamos aqui começando mais uma programação legal para você que está com a gente. No 100.9 está rolando a política, o horário político obrigatório, até 7h25. Para você que está com a gente por aqui, o cafezão já começa no seu horário tradicional e a gente segue de música. Então, para avisar você que nós estamos aqui no 489-9188-109, WhatsApp interativo, mandei o alô e a gente vai

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3: Bom dia, arroba Celo Menezes. Você que tá ligado aqui na Atlântida, essa é a rádio das nossas vidas, a melhor vibe do FM. Voltamos agora com a programação também aqui no 100.9 da Atlântida no FM. Especialmente você no carro aí, rodando. Pra você que tava pelo aplicativo, já tava rodando música. Estamos começando mais uma semaninha legal aqui, depois do horário político obrigatório que temos entre 7 e 7h25 e também entre meio-dia e meio-dia e 25 de segunda a sábado. Tamo junto, Celo Menezes, estou chegando por aqui pra gente tocar a primeira hora do nosso cafezão. Primeira hora do programa, muito bem, na parceria, bem com o Globo, sua concessionária Nissan, a grande Florianópolis. 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Tamo on, tamo ali, vamos junto. Abrindo com Garbage, Stupid Girl, pra abrir o cafezão de hoje, mais uma semana. Bom dia pra você.

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2: É o nosso cafezão forte e quente na programação aqui da Atlântida, Rádio das Nossas Vidas. E a melhor vibe da FM nessa segunda-feira, 14 de setembro. Estamos vencendo aqui essa primeira leva de música. O horário político obrigatório no FM, no 100.9. Vamos juntamos aqui para vencer e chamar, convidar você para participar. 48 é o código diário, 991881009. Manda teu salve por ali, tá bom? 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
2: Aê, se liga na hora, hora certa do cafezão. 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Face a Face está informando, 24 para as 8.
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17: Poderíamos dar ouvidos ao medíocre que quer se instalar em nós e evitar por medo e preguiça as dificuldades, as complicações, o sonho, mas evitar o perigo não é, a longo prazo, tão seguro quanto se expor ao perigo. A vida é uma aventura ousada ou então não é nada. Bem interessante esse pensamento, né? Afinal, parece estratégia de futebol. Se for só se defender da vida, ela vem e marca um gol em você. Mas se você ataca a vida, você está à frente do tempo das coisas e assume o controle total dos seus atos. A pergunta que fica é: você quer perder, empatar ou vencer o jogo da vida? Aloha!
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20: De volta com o Cafezão aqui na Atlântida, 16 para as 8. É a rádio das nossas vidas, a melhor vibe da FM. Bom dia, boa semana.

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1: Oi, audiência do Cafezão, tudo bom com vocês? Espero que sim. Bom dia, estou de volta com os avisos da previsão. Essa segunda ainda é de tempo instável em parte do nosso estado. As regiões de Blumenau, Itajaí, Joinville e Florianópolis vão ter uma segunda com uma grande quantidade de nuvens. Em outras palavras, vários momentos de céu nublado. Mas essa nebulosidade, bastante presente ainda, eu reforço, vai permitir algumas aberturinhas de sol. O que rola é que, vez ou outra, uma chuvinha fraca está prevista. É uma chuvinha que não apresenta risco de ocorrências, mas ela molha, por isso que eu estou avisando vocês. A responsável tem nome e sobrenome, circulação marítima, que é uma umidade que vem do mar com a ajuda de ventos. Essa umidade é combustível para a produção de nebulosidade. Então, é isso. Chuva, momentos de céu nublado, reforço também chuva fraca e aberturinhas de sol. Já nas regiões de Criciúma, Lages e áreas para o oeste do estado, né? Meio oeste, extremo oeste, a região de Chapecó, no oeste, enfim, tem um dia com sol e muitas nuvens, mas no geral com um tempo mais seco, tá? É uma tarde fria prevista para hoje, os termômetros vão chegar a 20 graus em Chapecó, aos 18 em Criciúma, Itajaí, Blumenau, Rio do Sul, Floripa, Joinville também com seus 17, 18 graus, já na Serra, frio, máxima de 10, 11 graus. Então, em algumas áreas do estado, guarda-chuva, para todo mundo, sem dúvida, um casaquinho, porque a volta para casa vai ser gelada. A tendência, gente, é que a terça, a quarta, especialmente a quarta e a quinta, sejam dias de tempo mais seco, tá? Então dá para dizer assim, ó, que o pior já passou. Esse ar seco, que também é frio, vai firmar o tempo, mas trazer friaca. Amanhã, os termômetros à tarde até sobem um pouquinho mais do que hoje, chegam a 22, 24 graus em algumas áreas. Mas amanhã, à noite, final da tarde, faz muito frio. Tanto é que amanhã acontece aquela inversão, que não é uma coisa rara, mas chama atenção quando rola, que é assim, as mínimas não vão acontecer no horário do cafezão, vão acontecer à noite. Amanhã, por exemplo, áreas mais altas do estado, de 0 a 7 graus. Joinville, Rio do Sul, Blumenau, Itajaí, Criciúma, Floripa, Chapecó, com mínimas amanhã à noite, entre 7 e 12 graus. Então, amanhã, inicialmente, não precisa de guarda-chuva, mas todo mundo precisa de casaco, talvez uma japona, como a gente fala aqui no estado, e até mesmo um cobertor mais pesado amanhã à noite, porque vai esfriar, tá bom? Espero ter ajudado vocês. Partiu o café e amanhã a gente volta a conversar aqui no Cafezão.
2: Valeu, valeu, Douglas Matos, com a previsão do tempo aqui pra galera em Santa Catarina. 6 minutos pras 8. 48 991881009. Agora tem papas da língua.

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1: 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Na programação entre Atlântida, Rádio das Nossas Vidas, a melhor vibe da FM para vencer a primeira hora do programa que vem na parceria de Globo, sua concessionária, emissora Grande Florianópolis, Ailus, Cooperativa Unilus, Ecológico, Econômico, Eco Brasil. 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Assinando a primeira hora do programa, você chamando aqui no 48991881009, participando aqui comigo, valendo aqui aquela participação, a caneca do cafezão e também travesseiro da Altenburgo. Vai chamando aí, no final do programa a gente sempre faz aquele presente com a galera por aqui. Maravilha, vamos entregar o nosso show no intervalo, já tô voltando com mais cafezão, então não sai daí.
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5: Estamos de volta com o nosso cafezão aqui na Atlântida. Essa é a rádio das nossas vidas. É a melhor vibe do FM manhã de segunda-feira, 14 de setembro de 2026. Marcelo Menezes, tamo junto, tamo por aqui. 489-9188-109, WhatsApp interativo e premiado. Você que manda aquele salve, aquele alô, tá concorrendo. Caneca do cafezão e travesseira da Altenburg, turma toda participando. Um abraço aqui pra galera, ó. Tudo bem, quem tá aqui? Quero participar do sorteio, Celo. Bom dia, mandou aqui. Quem mandou? A Pamela. Quem mais aqui? Eu quero esse travesseiro, mandou o Celinho, tá bom. Com o som do Armandinho aí, Celão. Bom dia, mandou o parceiro aqui, o Léo. O Saraé, que eu mandou um alô também. Bom dia, Atlântida. Bom dia, Cafezão. Bom dia, Milton Marques. Quem mais aqui mandou um áudio? Eu ainda não ouvi. Foi a Priscila. Bom dia, Celo. Segundou. Seja uma semana abençoada. Beijos, Juliana de Blumenau. Tempo aqui tá nublado. Pressão que vai desabar o mundo a qualquer momento. Aqui um pouco parecido, tá? Cadê o Juliano? O Juliano tá sempre com a gente pelo aplicativo. O Rodrigão mandou um alô aqui também. Tamo junto. Mandou aqui o outro parceiro, o Ricardo Dias. Tem uma galera participando. Então, obrigado pela audiência. Tamo juntasso aí, tá? 489-9188-109. O cafezão aqui na sua segunda hora. 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Vamos trazer a trilha, trilha do dia.
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5: 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Som de 1991, dos americanos do Alice in Chains. Man the Box é o nome da faixa, tá bom? E essa música aqui, cara, ela foi a segunda canção mais tocada nas rádios americanas entre 2010 de 2019, mesmo ela tendo sido gravada e lançada em 91. E é uma sonzeira mesmo, vamos ver.

0: trilha do dia com essa sonzeira pegada pra segunda-feira. Alice in Chains com Man in the Box. Legal demais. 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
0: 8 e 18 em Floripa, 15 graus. E agora tem YouTube. The heart is a blue.

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0: É isso, é o Drops ATL Sports. A programação da Atlântida tá com a gente aqui. Carlos Raul, hein? Bom dia, irmãozinho.
2: Fala, Celo. Bom dia pra você. Bom dia a todos que nos acompanham. Boa semana a todos. Vamos começar com a Série B do Campeonato Brasileiro. Jogo importantíssimo pro Avaí. Hoje à noite, na Ressacada. Jogo 9:30 contra o Vila Nova. O Vila Nova tá bem na competição, é o quarto colocado. E o Avaí tem que pontuar. Tem que pontuar porque o Ceará pontuou na rodada, jogou o clássico contra o Fortaleza, empatou em 1-1. E agora o Avaí, se vencer, chega aos mesmos 32 pontos do Ceará, passa pelo número de vitórias, então... vencendo hoje, sai da zona de rebaixamento. O Botafogo de Ribeirão Preto joga um pouco antes, às 7:30. São os três times que estão ali brigando para ficar fora do Z4. O Avaí hoje é o time que está dentro da zona de rebaixamento com 29 pontos. Destaco na partida de hoje a provável presença do Daniel Penha, meia importantíssimo, é o destaque desse time. De longe, o cara que mais joga nesse Avaí, ele estava fora acompanhando a esposa, que está com câncer, está fazendo um tratamento, enfim, mas deve estar de volta na partida de hoje, pelo menos entre os relacionados. Tem promoção de ingresso, R$20 a inteira, R$10 a meia. O Avaí quer o público presente para apoiar na Ressacada. Copa Santa Catarina, o Figueirense jogou no fim de semana, venceu o Nação 1-0 com gol do Arthur Martins. Figueira tem um jogo a menos, né? Tá na terceira rodada, Figueira tem dois jogos, mas entrou no G4, tá em quarto com 4 pontos. O Santa Catarina, que venceu o Marcílio, é o líder da competição. Figueira volta a campo no domingo, fora de casa, lá em Rio do Sul, contra o líder, o Santa Catarina, às 3 horas da tarde. Uma passadinha rápida na Série A. Ontem, Flamengo venceu o Corinthians 2-1, segue na liderança. Mirassol 2-2 com Vitória. E aí, os jogos já do fim de semana, que rolaram durante todo sábado, na sexta-feira. E hoje, fecha a rodada com Bahia e Remo. A 27ª rodada da competição.
0: Tá dado o recado, Carlos Raul. Valeu e até amanhã, meu irmãozinho.
2: Valeu, um abraço a todos.
0: Valeu, Carlos Raul vem trazendo as informações do nosso Drops ATL Esportes e o programa todos os sábados, 11 da manhã, para toda Santa Catarina.
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5: Insetos com o nome da Taylor Swift. Uma pesquisadora da Universidade da Califórnia batizou não uma, mas 4 espécies de insetos em homenagem à diva pop. Além disso, ela também classificou as espécies em um gênero próprio, chamado Swift Philos. De acordo com Sara, a pesquisadora, os nomes foram escolhidos em reconhecimento ao talento, alegria e conforto que a cantora proporcionou a tantas pessoas. A pesquisa iniciou em 2022 e a cientista se lembrou da cantora por causa das cores dos insetos. As manchas vermelhas remetem muito ao batom característico da diva. Alguém já sabia dessa? 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
2: Estamos de volta com o nosso cafezão Atlântida. Essa é a rádio das nossas vidas, a melhor vibe do FM. Segunda-feira, 14 de setembro. Luciano Menezes, estou por aqui para juntos a gente disparar o bloquinho saideira do nosso cafezão. Dá tempo de você participar por aqui ainda. Me chama aí no 48, que é o código de área, 991881009, que agora vou apresentar o nosso cafezão duplo.
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2: Vamos trazer duas com Man at Work.

0: Aí o nosso cafezão duplo de hoje com duas do Man at War. Não, não, era clássica. E ainda antes, It's a Mistake.
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0: 11 minutos para as 9, dá tempo de você chamar aqui ainda no 489-9188-1009. Tem presente pra galera, caneca do cafezão e travesseiro da Altenburg. E agora tem capital inicial.

0: Não. Abri essa semaninha bem legal.
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0: É isso, aqui na Rádio das Nossas Vidas. 9 em ponto, vencendo o cafezão aqui na sua segunda hora. 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Nessa segunda hora, a caneca do programa está saindo para o Leonardo. Ele não me respondeu aqui o sobrenome dele. Mas é o final do telefone 0526. E o travesseiro aqui da Altenburg, também parceria deste programa, está indo para a Pamela Daiane Oliveira Medeiros. Final do telefone 3705. Foram chamados aqui. Estão enquadrados para ganhar os seus presentes, tá beleza? Eu sou Celo Menezes, estou fechando o cafezão, que volta amanhã a partir das 7. Mas eu sigo por aqui para tocar amanhã da Rádio da Sua Vida. E agora, depois do intervalo, em uma hora, resto só de música, então não sai daí.
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5: É uma hora reta só de música na programação aqui da Atlântida. Essa é a rádio das nossas vidas. A melhor vibe da FM, segunda-feira. 9h10 em Floripa. 16 graus é a temperatura.

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1: 9h27 pra você que tá ligado aqui na Atlântida. Essa é a rádio das nossas vidas em Floripa, 16 graus.

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27: É o Dreadlocks aqui na programação da Atlântida, rádio das nossas vidas, a melhor vibe da FM nessa segunda-feira. Dá aquele respiro aqui na programação, começando com Alexandre Carlo.

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3: É isso, é aqui na Atlântida, é a rádio das nossas vidas, a melhor vibe do FM, 10:04 da manhã, em Floripa, neste momento, segunda-feira, 17 graus é a temperatura. Vamos ficar nessa boa parceria, Celo Menezes na área, estamos aqui juntão desde cedinho. E agora, pra gente disparar o ranking do Top 15, 15 músicas que vai pedindo ao longo do dia pra gente encaixar na programação aqui da maior rede de rádios do sul do Brasil. E aumenta o volume que a posição 15 está no ar.
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12: Estamos de volta na programação aqui da Atlântida. Essa é a rádio das nossas vidas. É a melhor vibe do FM. 25 minutos para as 11. Daqui a pouquinho mais tem Vamos Dali. E agora, música nova aí, ó. Lançamento. É Jota com a Negra ali cantando Tim Maia. Aí fica bonito.

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15: É isso, é o nosso Vamos Dali que tá entrando no ar aqui na programação da Atlântida. Essa é a rádio das nossas vidas e a melhor vibe da FM 11:10 em Floripa neste momento, 17 graus de temperatura. Comigo na missão aqui para mais uma semaninha, Ricardinho Gripe, bom dia, irmãozinho.
16: Bom dia, Celo, bom dia para você ligado na Atlântida nessa manhã de segundona, começando tudo de novo. É o famoso aperta o play e vamos começar tudo de novo.
15: É. Exatamente, cara.
16: E aí, galera, agora você pode chegar por aqui com a gente, participar da nossa programação através do nosso WhatsApp, interagir e ganhar presente.
15: Exatamente, e é fácil para isso acontecer. É só chegar no 489-9188-1009. Por ali o Ricardinho já tá com o smartphone na mão, vai estar respondendo.

0: A galera, manda um salve, manda alô, manda áudio, participa dos presentes. Daqui a pouquinho nós vamos dizer porque é presente em cima de presente que você participa deste programa que vem na parceria da Cria Copo, porque festa inesquecível.
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0: Aê, tá. Estão clamados os nossos parceiros que assinam, vão dar até meio-dia. Um pouquinho mais cedo agora, em virtude da propaganda eleitoral gratuita aqui. Mas vamos
1: boa semana, galera. Vamos que vamos.

0: Tá ligado aqui, ó.
1: E aí, hein?
2: Ô, Burijão,
1: vamos dali?
2: Vamos dali.
0: Não, vamos dali na Atlântida, é isso mesmo, Ricardinho?
3: É isso mesmo, e pra você participar da nossa programação é 489-9188-1009. Esse é o WhatsApp da Atlântida.
0: É o WhatsApp interativo premiado, muita gente já participando, mandando aquele alô por aqui. E, por exemplo, para essa segunda-feira, semaninha começando, não tem feriado, Ricardinho, agora não semana tem. Cheia, pelo jeito. O que é a turma que participa aqui concorre, por exemplo, hoje?
3: Vamos lá, então. Quem tá aqui na nossa lista de premiação de hoje é o nosso tradicional Litraço, que vem com a coleção aí Litracinho Térmico,
0: isso.
3: Parceria com a Óticas Carol. Temos também um par de ingressos para curtir a banda Fresno, que rola no dia 6 de novembro na Arena Opus. E um par de ingressos para curtir A Culpa é dos Amigos, um stand-up que vai rolar no próximo dia 18 de outubro também na Arena Opus. Você escolhe o que você tá afim de ganhar. Lembrando que você tem que mandar o seu nome completo e sinalizar pra gente o que é que você tá afim de concorrer.
0: Exatamente. Chama aí, vou reforçar o que o Ricardinho passou, é o 489-9188-1009. Pra segunda-feira também, a galera fica por esse mesmo canal aí de interatividade, ou pode ser também pelo Instagram, no @AtlântidaFloripa, @Ricardinho, tem um ponto não? É Ricardinho.gripe?
3: Ricardinho Gripe.
0: Não, todo junto. É. Dois P só, né?
3: Isso.
0: Ricardinho Gripe, também tô no @CeloMenezes, chama a gente por aí, se você quer sugerir a banda que vai seguir reto toda a vida, daqui a pouquinho, né? Pode chamar ali que a gente daqui a pouquinho vai entregar. Segunda-feira é livre, a galera escolhe e a gente segue reto toda a vida. Mas enquanto isso é música na programação aqui da Atlântida que não para. 11h18, Floripa nesse momento, 17 graus de temperatura, tempo fechado, cara fechado, preguiçoso.
3: Vamos que vamos.
0: Bora, bora entregar, bora produzir.

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1: 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Vamos dali aqui na Atlântida, na Rádio das Nossas Vidas, a melhor vibe do FM 1122. Ricardinho anuncia quem segue reto toda a vida agora. Lembrando, 489-9188-1009 para você participar. E chegou participação aqui, né, cara?
2: Chegaram muitas participações, a galera sempre participando, interagindo com a gente e ajudando a gente a fazer a nossa programação, né? E pode ganhar presente também, lembrando que tá valendo o Litracinho, Óticas Carol e Vamos Dali, um par de ingressos pra curtir a banda Fresno em novembro na Arena Opus e um par de ingressos pra curtir A Culpa é dos Amigos em outubro também na Arena Opus. E agora a gente vai seguir reto toda a vida, a gente provocou a galera, muita gente falou do Jamiroquai. Jamiroquai foi muito comentado nesse final de semana.
1: Isso.
2: E é considerado amplamente aí como uma das apresentações mais legais que rolaram nessa edição do Rock in Rio, e eles nem se apresentaram no palco Mundo, hein? Eles se apresentaram no palco Sunset, e diz que foi um espetáculo de nostalgia, foi um baile nostálgico, dizem, né? Os comentários em todas as redes sociais. E aí o cara, o JK, que é um ícone, né? Não só icônico pela música, mas também pelo estilo, pela presença de palco, ele que é o rei dos chapéus, né? O cara usa diferentes chapéus, isso muito legal, isso desde lá da época dos anos 80 e 90. Diz que ele colocou ali muita energia e muito groove pra galera se divertir. É por isso que a gente vai seguir reto toda a vida.
1: É uma banda boa de ouvir, elegante.
2: Já assistiu, Celo?
1: Não, assisti. Não. Esse é um show que eu gostaria de
2: legal
1: assistir.
2: Legal pra caramba. Eu acho muito legal, cara. E sempre foi muito legal. E uma coisa legal do Jamiroquai é que traz alegria, energia e diversão, né?
1: É o que a gente quer, cara. É isso. Vamos ouvir duas?
2: Vamos.
1: Agora.
2: Vamos.
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25: Zara Larsson é fã da Olivia Rodrigo. A cantora sueca usou o Instagram para prestar uma homenagem pública a Olivia Rodrigo. Isso após o encerramento do Daisy Chain Fields, festival idealizado e organizado pela cantora americana. Na publicação, Zara disse que ficou admirada por Olivia e disse ser fã da diva. Foi a primeira edição do festival liderado por mulheres criado por Olivia. O line-up incluiu nomes como Chappell Roan, Dolce e Stevie Nicks. O evento foi pensado para celebrar mulheres na música e apoiar organizações que atuam em defesa dos direitos das mulheres e meninas. 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
29: Esse é o Vamos Dali na programação aqui da Atlântida. Essa é a rádio das nossas vidas, a melhor vibe do FM. 20 minutos faltando para o meio-dia. Daqui a pouquinho vamos ter que encerrar um pouquinho mais cedo, virtude do horário político obrigatório. 18 graus a temperatura nesse momento. O sol esboça uma vontade de aparecer, mas tá devagarinho, né,
30: galera? Não, tá preguiçoso.
29: Tá a cara da segunda-feira, tá até igual, o sol, né, cara?
30: Tá igual todo mundo.
29: Preguiçoso. Ah, beleza. Mas segundo a galera tá chamando aí, né, Ricardinho?
30: Sim, sim. 489-9188-1009. Vai participando. Lembrando que tá valendo o nosso litracinho, a nova coleção do nosso tradicional litraço em parceria com a Óticas Carol. E essa edição, ele é um litracinho de meio litro térmico, muito legal. Isso. Bonito, lindão, estilosíssimo. Temos também um par de ingressos para curtir Fresno, novembro, Arena Ops, e um par de ingressos para curtir A Culpa é dos Amigos, outubro, também na Arena Ops, tudo com promoção exclusiva da Atlântida.
29: Exatamente isso, galera, vem chamando por aqui, vem na parceria, vem junto com o Criacopo, vem junto com aqui a galera da Cressol, com Óticas Carol, Mix Utilidades e Mais Internet, grandes parceiros que assinam o nosso programa. Vamos ouvir mais um som agora aqui, dar aquele respiro pra galera nesse finzinho de manhã, tocar com a gente, participar dos presentes. Chama aí.

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1: Sim.
0: Vamos dali.
1: São os pedidos da galera na programação aqui da Atlântida. Faltando 7 minutos para o meio-dia. Ricardinho já está pronto para contemplar a nossa audiência. 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
1: Nada a ver.
2: Vamos lá, quem ganhou o Litracinho, nova coleção do nosso Litraço tradicional, parceria com a Óticas Carol. Eu vamos dar ali Adriano Rocha Pereira.
1: 100%
2: na escuta. Fresno, um par de ingressos pra curtir. Fresno, Edneia Lima Rodrigues. E a culpa é dos amigos, Rafael Rocha Medeiros.
1: É a galera que se cria com os presentes por aqui. Eu sou Celo Menezes. E você quem é?
2: Eu sou o Ricardinho.
1: Juntos aqui com o nosso Vamos Dali. Volta e meia, TTV por aqui também. Tamo junto aí com muita música legal. E depois do show do intervalo, a política obrigatória no FM, no aplicativo. A gente vem com o Discorama. Valeu, até mais. Boa semana.
2: Valeu.
3: Tchau. 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

0: Sabrina Carpenter, Espresso. 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
12: Olá, olá, muito boa tarde, amiga e amiga ligados na Atlântida. Estamos chegando a 1h05 deste início de tarde de segunda-feira, início de semana, com o seu Pretinho. 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Já vou apresentar a mesa junto aqui. Fala, Leandro Bortolatti, muito boa tarde.
13: Então, Alexandre, tamo aí, tamo semana bem, Lelê. Nova.
12: Deixa eu dar uma olhadinha no teu mic.
13: É, às vezes o pessoal mexe aí, né, cara?
12: É, já acontece, melhorou, mudar, Lelê. Isso aí, Stock lá. Center, preço baixo, com um toque a mais. Léo Oliveira, muito boa tarde,
14: garotão. Boa tarde, Alexandre, boa tarde a todo mundo. Que dia bom, né, cara?
12: Dia bom é a gente que faz, né? Dia bom é a gente que faz.
14: Ah, mas eu tô feliz, cara, eu tô feliz.
12: Mas que bom, cara, tô acredito que hoje o gremista, né, o irmão gremista tá muito feliz, né, porque consegue vislumbrar, diferente do irmão colorado, uma luz no fim do túnel.
14: Mas tu ganhou, cara, pô, não ganhava desde antes da Copa do Mundo, cara.
15: É, nem o Vasco, calma, há 20 anos não ganhava do Grêmio. Calma,
12: 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Muito boa tarde, Rafael Menegazzo.
15: Boa tarde, Alexandre, tá, vamos pra cima. Não, tá tribom. Tá, agora, enquanto tá bom, tu bota.
12: Tá muito alto, tá estourando, irmão. Estourando. 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
16: Fala, Alexandre, boa tarde.
12: Tudo certo aí, tudo 100%. Bem? Coisa linda. Vamos destrinchar aqui, então, o que aconteceu neste final de semana. Vamos trazer os destaques, meu irmão. E aí? Os destaques do Pretinho aí, da Pena. Como é que tá, da Pena?
14: Eu tô ansioso aí,
12: né? Ansioso com o quê?
14: Ah, o Acústico Bandas Gaúchas 2.
15: É sempre o próximo evento que
12: calma, calma, mas calma, calma. Ainda falta um tempinho ainda.
14: Não, agora?
12: Duas semanas ainda.
15: Tem o ATL Bands.
12: E ainda tem o ATL Bands, tá, que é no sábado. Ano que vem.
14: Se eu já vendi 4 ingressos.
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0: Mais oito, Dapena?
1: Só oito, só.
0: Vamos negociar, Dapena, vamos negociar.
1: Pra levar aí pra nós.
0: 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E os destaques do Pretinho aí, meu irmão, no dia da cruz. É cruz sem cor, cruz, só cruz.
1: É.
0: Dia da cruz. Qual cruz seria essa e por que seria hoje o dia da cruz? Rafael Gomes.
1: Ah, não, eu queria ver o que o Léo Oliveira tem pra falar.
0: Ah, por favor, professor História.
1: É. Não, mas aí é parte de religião, não estudo.
2: Beleza.
0: Da... O que tu vai falar, então?
1: Tu falou qual cruz? A cruz que...
3: Porque no ano de 335, em Jerusalém, por ordem do imperador Constantino, foi apresentada a cruz aos primeiros fiéis da Igreja Católica.
0: Como símbolo
3: da Igreja Católica.
0: Que coisa, hein? É. Que curiosidade, hein? Que dia importante esse, né? Porque de lá, desde lá pra cá, cada um carrega a sua cruz.
3: É papapê.
0: Que loucura.
2: Mas só um foi pregado nela, né?
1: Não, mais de um.
3: Vários. Foram vários.
1: Tu não viu o filme? Não, tá só...
2: Jesus. Só naquela ali foram três.
1: Só não, só ali tem três com ele. E mais os outros. Foi só um. Galera... Era pegou, meio que uma prática.
2: Cara, que coisa maravilhosa. Não pegou a ref.
0: Que coisa maravilhosa. Não. Tá tudo certo.
2: Tu entendeu?
0: E aí
2: o que
0: eu me lembro da piada dos
2: pregos.
0: Ah, aquela piada maldita dos pregos. Se fosse prego Silva. Ai, que loucura. Hoje também é dia do frevo. Por que que hoje é o dia do frevo?
3: O ritmo brasileiro, ele consegue ter dois dias do frevo, tá? Porque normalmente a gente tem o dia mundial e o dia nacional, né?
0: Certo.
3: No caso do frevo, a gente tem o dia nacional e o dia estadual.
0: Ah, claro, verdade.
3: Hoje, em Pernambuco, é dia do frevo porque é aniversário de Oswaldo de Almeida, compositor e divulgador do frevo.
0: Oswaldo de Almeida.
3: Mas o dia nacional do frevo é 9 de fevereiro.
0: Opa, alô, opa, pronto. O telefone aí, ele é tocando.
2: Rafinha, tu sair, né, irmão?
1: É que a gente queria ter um programa com a gente.
2: Essa é a tática agora. O cara estiver no celular, eu vou ligar.
1: A gente adora tudo
2: liguei programa. Liguei pra ele, no outro programa, liguei pra ti. E ó, deixa no vir pra cá, essa merda.
1: É tão
3: ele
1: bom,
3: não sabe, ele não sabe.
1: É tão bom fazer um programa contigo, Lelê.
0: Achei engraçado, Lelê. Já no início do programa, duas informações importantíssimas, sobre as quais... Te sabatinarei agora, Lelê.
2: Por favor.
0: Por que que hoje é dia da cruz, Lelê?
2: Ah, porque cada um carrega a sua.
0: Reprovou na primeira.
3: Mas foi e a segunda.
0: Já era amarelo. Por que que hoje é dia do frevo, Lelê?
2: Ah, cara.
0: E quantos dias do frevo existem oficialmente
2: eu
0: no Brasil?
2: Eu quero mais, sério.
3: Se fosse o Rafinha, expulsão.
2: Marelinho, né? Eu fui teu amigo. Eu te chamei a atenção pra tu voltar ao programa.
0: Ou seja, o Lelê não prestou atenção em absolutamente nada.
3: Azul direto.
4: Vi ali que, né, foi lá em Roma, né?
2: O quê? O frevo?
4: Roma?
2: Não, Jerusalém, Lelê. Não,
0: Jerusalém.
4: Isso.
0: Atual Roma, isso.
1: Para, isso é uma várzea.
0: Deixa eu só fazer um rápido...
4: Eu tô desnorteado, Alexandre.
0: Deixa eu fazer um rápido disclaimer aqui pro Lelê.
2: Começa com esse termo aí.
0: Fiz um vídeo neste final de semana falando exatamente sobre isso. Sobre a atenção que o maldito telefone celular rouba de nós, seja onde for, no balcão do teu trabalho, no balcão da padaria, no balcão do atendimento médico, no balcão lá da venda de passagens, dirigindo, do check-in, né? O telefone nos rouba e nos deixa fisicamente naquele lugar, a nossa atenção não está naquele lugar, Lelê. Aliás, um vídeo eu não tô fazendo cocô no vídeo, cocô, cara. No vídeo.
3: Tem a
0: não,
3: toalha pendurada
0: no azulejo. Olha só, eu estou... O vaso tá na minha frente, cara. Eu não faria um vídeo fazendo
2: fez
0: cocô.
2: Fez um vídeo no banheiro.
0: No banheiro.
3: Fazendo cocô.
0: Porque foi naquele momento que me veio a inspiração.
2: Pra tu ver como o celular... O teu insight foi nesse momento.
0: Foi nesse momento, mas eu não tava no banheiro.
3: Vai lá no arroba Real Vetri e investiga.
0: Não.
3: Investiga se ele
0: não tá... Não apatifa a minha postagem. Eu não apatifei,
3: tô te dando...
0: Um monte de doutor ali,
3: cocô. Uma galera que não viu.
0: Mas eu não tava fazendo cocô, cara. Na boa, desculpa, não tava. Não faria isso, né? Não faria isso com o meu querido seguidor. Não faria.
2: Segui Fetters.
0: Obrigado. Lelê, eu não vou te amarelar, eu vou fingir que eu não vi. Tenho certeza que tu aprendeu e não vai estar.

0: mais no telefone aqui no programa.
1: Abriu um presente.
0: O nosso petinho básico de hoje é o Chico. Chico é um gato preto e branco de 3 anos. E tem também o amarelo. O amarelo é este gato amarelo que vai aparecer na nossa live agora. Ele é amarelo e branco, de 7 aninhos, dos tutores Daniela e Edi, que são de Campo Grande, Mato Grosso do Sul. Que legal, hein? Os nossos ouvintes de Mato Grosso do
1: Bem
0: Sul.
1: Cuidado os gatos.
0: Mandaram, né? O gatinho ali.
2: É bonito,
1: cara. Ele tá com a patinha quebrada, olha.
0: Não, nós estamos... Nossa, olha aqui, olha a minha tela, olha ele eu tá na tela bonito, ali. Bota na minha tela de novo, Zé Carona, por favor. Bota só eu na tela de novo.
3: Tá
0: olha lá.
3: Tu tá bonito, cara.
0: Não, não é isso, cara. É isso aqui, cara.
1: Olha a chinelo. Ah, isso aí.
0: Vazando os troços, cara. Ah, sério. Vazando.
1: Isso aqui é um programa da vida real, Alexandre. Nem toda casa é arrumada.
0: A gente pode dar uma arrumadinha pras visitas e olhar nessa casa.
1: Só bagunça a tua casa se tu der as chaves. Isso não é sobre chaves.
0: Cala a boca, cara.
1: Não, posso calar. Não,
0: pé, mas obrigado.
3: Não, não é uma rádio comunitária com o troço ali atrás. Ali.
0: É, não, tem que primar pelo capricho.
1: Essa rádio é uma mãe, cara. Tá louco.
0: O petinho básico do Pretinho Básico da Uma é para Leroy, da Supra Pets, nutrição com propósito para o seu gato.
4: Peraí, só um pouquinho agora que eu vou agora, nós vamos esclarecer as coisas aqui.
0: Rafinha, amarelinho pra ti, porque tu simplesmente pegou o teu telefone, depois de ter dado um sermão no colega, tu pegou o teu telefone, abriu e foi conferir o que tinha nele.
1: Tu sabe o que eu ia fazer?
0: Não.
1: Ligar pro Gomes, que ele tava no Instagram.
0: Não.
1: A mesma coisa que o Lelê fez. Bom, então, pergunta pro Léo.
0: É verdade. Gomes, mas o Gomes pode ser... Tu tava no Instagram,
1: tava
0: Gomes?
1: No Instagram.
3: Tava.
0: Gomes, eu preciso te perguntar, tu tava no Instagram?
5: Eu vou ser bem sincero, eu não me lembro.
0: Não.
3: Como não? Tem
0: Deus, amarelinho pra ti também.
3: Não. Eu vou ser amarelado e o Lelê não.
0: O Lelê não?
3: É inacreditável.
0: Olha só.
3: Não, é inacreditável.
1: Bem feito. Não, peraí.
0: Não uma pode coisa dizer é uma que coisa. Uma coisa que aconteceu há 2 segundos, não. Tu não lembra.
3: Não me lembro, não me lembro. Hoje é a atenção.
0: Tu jura que ele tava no telefone no Instagram?
1: Cara, se eu tiver que jurar, tu me expulsa do programa. Eu não vou fazer uma trairagem dessa.
0: Não, tu já fez, né? Tu disse que ele tava no Instagram.
1: Não. Inventar que o cara tá no Instagram.
0: Ah, ok, aí sim. Inclusive, vou tirar
1: eu olhei,
0: o teu cartão.
1: E o Léo cartão. Me olhou fica e eu fiz assim, ó. Eu vou ligar pro Gomes.
3: Vou ligar pro Gomes.
0: Vai tirar o cartão do Rafinha aí, Zé, por favor.
1: 1:15.
0: Beleza. Brioche, maionese.
1: Do nada.
0: Tudo bem, maionese?
3: Tudo bem, Alexandre, boa Leandro, tarde. Rafael e Rafaelzinho. Um ótimo tarde pra todo mundo nessa segunda-feira. Quase feriadinho, hein?
0: Que feriadinho?
3: Dia 20 é feriado.
0: Não, dia, mas domingo, dia 20 cara. É domingo.
3: Mas tem gente que trabalha domingo.
0: Bom, isso é verdade.
1: Mas graças a Deus não é nosso caso.
0: Tá, mas a pessoa que trabalha domingo, ela deve trabalhar no feriado também, será que não?
3: Mas ela ganha dobrado.
5: É que no domingo já se ganha dobrado.
3: Não, mas aí no feriado ganha triplicado.
0: Tem certeza, Manoel?
3: Claro não. Que não. Eu sou... claro eu sou... que não. Eu sou anônimo, eu trabalho por conta.
0: Autônomo.
3: Isso.
0: Isso. Ouvinte Gabriel Ribas é o nosso aniversariante de hoje, parabéns. Auxiliar administrativo na mecânica BR papai Diesel de Carazinho.
3: Papai do céu, não te leve da terra, parabéns.
1: Ah, esse parabéns. É um bom recado do maionese.
0: Fazendo 27 parabéns. Anos, o nosso ouvinte Gabriel é um garoto jovem ainda, 27 anos.
1: A idade dos 27, né?
0: Tem informação, Gomes?
1: Não, é famoso,
0: não.
1: Né?
0: Não? Ah, não, é com o telefone na mão ali, pensei que pudesse parabéns. Vir uma informação.
3: Que papai do céu te deixe na terra é por verdade, muito tempo. Maionese. Parabéns. É o parabéns do maionese. Que você fique na terra por muitos e muitos aninhos.
0: Boa, tá faltando maionese. Nosso boa show, tarde, maionese. Mestre.
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0: Aniversariantes famosos de hoje, começando com o Douglas Costa.
7: Douglas.
0: Ex-atacante do Grêmio.
1: Ex-atleta, né?
0: Fazendo 36 anos hoje. Olha que loucura.
3: É a Gretchen do Grêmio, né?
0: Que loucura, vocês não vão acreditar.
3: Só num ano que eu queria casar 10 vezes.
0: Tem mais um ex-Grêmio de aniversário hoje.
1: Não, esse é tão ruim quanto esse.
0: Antes tem a Giovanna Eubank, atriz... Fazendo
1: não, não é atual,
0: 40
1: atual.
0: Anos.
1: Não pode ser. Eu tô seguindo ela no Instagram, ela tava em Paris. Tá, mas tu não segue a Giovanna?
0: Não. Por que eu deveria seguir? Por que eu deveria seguir a Giovanna?
1: Tá nervosa. E a Flávia Alessandra, tu segue?
0: Também não.
1: E a novela, quem é uma coisa? Tu vê?
5: Mas a Débora Seco Lelê segue. Porque hoje ela tinha postado o conteúdo há segundos falando sobre sexo a três e já tinha curtido do Lelê Bortolassi.
0: Mentira. Eu não curti nada da Débora Seco hoje.
3: Ah, tu vai cair, tu vai
1: puta, tomar... Puta, tu vai ser expulso,
3: vai ser expulso. Tem prova?
5: Eu posso vir com a prova?
0: Eu gosto dessa história do mentira, prova. Aí o cara vai lá e prova.
5: Tá vendo? Hoje não. Tu me autoriza a entrar no Instagram, Alexandre?
0: Autorizo.
3: Maravilha. Não, porque aí é uma questão de a gente fazer uma investigação. Tá bom, o Lelê disse que não curtiu nada.
0: É, hoje não.
1: A foto de hoje, Lelê.
5: Sabe que o algoritmo, ele não é, não é uma timeline, né?
0: Sim, ele
5: pode,
0: não é.
5: O conteúdo pode ser de alguns dias atrás.
0: Tu disse que ela postou hoje.
5: É, isso é verdade. Porque tinha pouquíssimas curtidas e pouquíssimas visualizações.
0: Não, a questão,
5: a tua já estava lá.
0: Não, mas a questão é que tu a tua frase começou o seguinte. A Débora sempre postou hoje e o Lelê já curtiu. Bom,
5: vai aparecer a data da postagem, independente de quando ela seja.
3: Tu viveu prepara para ver os mais comportados do programa, eu e o Rafinha.
0: E ela acreditava.
3: Quem está enredando? Quem está enredando é o Lelê e o Rafinha.
0: Não, não,
3: quero
0: não, não tem data. Não curti nada hoje no Instagram ainda.
3: É. Bato, vai cair. Sei, né? Dá o papel dos destaques.
0: O que tu vai fazer aí, Guru?
5: Vou botar o áudio do que a Débora Seco tá falando.
0: Tá, mas isso não é relevante.
3: Ela fala que o Lelê curtiu?
2: Não acho tão bom, prefiro mesmo a dois, gosto mais.
0: Não, não importa, desculpa, mas não importa.
5: Ele tá tentando desviar.
0: Desculpa, não importa. O que importa
3: é
0: o
3: Joaquim Gomes.
0: Ele fechou o Instagram, não vai falar. Gente, por favor, eu gostaria de.
5: Onde foi a postagem? Sabe por quê, Lelê? Porque tá na tela.
0: Olha só. Vocês podem me respeitar, eu tô falando. Podem me respeitar, eu tô falando.
5: Quando é que foi a
0: postagem? Gomes, de quando é este post?
7: Mais uma.
3: Tem que ser de hoje.
7: Tem que ser de hoje.
5: Afinal, por quê? Tem que ser de hoje.
0: Porque tu disse que é de hoje.
5: Tá bom.
0: E o ponto é este.
5: Eu acabei de dizer que o algoritmo.
3: Não.
5: Primeiro de setembro.
0: Puta porra. Tá longe, né? Primeiro de setembro tá longe, né?
3: Não.
0: Mesmo o algoritmo entregando como ele bem entender.
5: Por mim, o meu algoritmo continua me entregando conteúdo da Débora Seco, tá tudo certo. Com atraso, sem atraso. Mas era mentira.
3: Ele mentiu,
5: não, era mentira. Olha ali a curtida. De
3: não, desculpa, meu irmão, tu falou isso.
5: A curtida sim, mas não foi dada hoje.
0: É isso que importa.
5: Irmão, tu mentiu,
0: o ponto era hoje ou não.
5: Esse é o mérito. O mérito. Julgar o mérito.
1: Honra o mérito.
3: Se tu falasse assim.
0: Podemos seguir com os destaques e os aniversariantes aqui, não?
3: Pode, né? Mas
0: esse é o teu. Maicon! Porra, Lelê.
1: Agora merece.
0: Eu tentei evitar, Lelê. Eu tentei evitar de te dar um amarelinho, Lelê.
1: Ah, eles estão demais.
0: Vocês estão brincando, vocês estão muito perto da hélice.
5: Aquela frase da Débora Seco me pegou muito.
0: Maicon, ex-volante do Grêmio.
3: Fenômeno.
0: Fazendo 41 anos.
1: Ai, tá jogador.
3: Esse era fenômeno. Era,
5: jogava, vai voltar pro Grêmio agora com o Renato, né?
0: Tá.
5: O Renato gosta desse tipo de jogador.
3: É quem não joga mais.
0: Né? Fernanda Vasconcelos, atriz. Fazendo 42.
1: Ah, a mina do Patu.
0: Não, cara, aquela é a Fernanda Takai.
1: São bem parecidinhas.
5: Essa mina era da Malhação quando ela surgiu.
1: Tempo. Fernanda Vasconcelos.
3: Ela fez uma novela das nove muito boa também.
1: Ela fez Três Graças, ela traficava as crianças.
3: Não, essa é a Nazaré.
0: Não sei, cara. Não,
1: tô te falando? A última novela?
3: Não, o nosso cara que vê novela.
0: Ela não tá na novela agora,
1: não. Não, ela tava na anterior.
3: Ah, mas ela é famosa.
1: A Rodaica, se estivesse aí, nós ia debater.
0: Morten Harket. O vocalista do A-ha.
1: Porra!
0: Tá fazendo 67 anos hoje.
5: Parece A.
1: Massa pra caramba esse cara aí.
0: Por que parece A?
5: Meio andrógeno, meio. Não sei explicar.
0: É.
1: Ele tava com problema na voz, né?
0: Tava. Não sei se tá ainda.
1: Não, ele tá cantando ainda.
3: Ah, esse é o problema.
0: Hoje é aniversário também, faria 43 anos. A Amy Winehouse. Faria 43.
3: E pereceu em 43 anos.
5: Quê?
3: Tá escrito ali na tela.
0: É, tá escrito na tela, eu não li, mas ela não pereceu em 43 anos. Não veio a idade dela. Né? Não veio o ano que ela apareceu.
5: Ela faria 43.
0: Faria 43. Pereceu quando, lembra?
1: Ela pereceu quando tinha 27 anos.
5: Exatamente.
0: Ou seja, faz 16.
5: 16 anos atrás. 2010.
1: Turma dos
0: Por 20. Último na lista dos aniversariantes deste Pretinho Básico da segunda-feira, 14 de setembro, Arlindo Cruz. Veja você no Dia da Cruz.
1: Olha
0: Arlindo Cruz faria 64.
1: Oi? Ele faria?
5: Cara, ele morreu.
3: Vamos já ouvir. Tá doendo, sim.
1: Ele morreu, cara?
3: Eu chego a perder a voz. Só resta chorar.
1: Ele dava ruim,
3: e se lamentar.
0: Sim, tanto que ele morreu.
1: Pra morrer, o cara tem que começar a ficar ruim, né?
0: Porra.
1: Tem razão.
3: Grande baluarte do samba.
1: Também tem isso.
3: Foi do fundo de quintal.
1: Eu quero morrer assim, num ataque.
3: Grande nome da música brasileira. Foi do fundo de quintal.
0: Boa tarde, Ivan. Onde é que tu andava, Ivan?
3: Tá aqui.
0: Não tinha te visto, nem senti o teu cheiro.
1: E o vocalista do Fundo de Quintal?
3: Tomei banho, foi vocalista do Fundo de Quintal, ele, Almirgui Neto, Jorge Aragão, Sombrinha. Grande nome. Jorge Ben não foi do Fundo de Quintal, Marinha, Bete Carvalho.
1: Grande nome da música.
3: Lindo Cruz, um grande nome, um grande baluarte aí do.
1: Nunca tocou no Rock in Rio.
3: Os arquitetos da música, né?
1: O Jorge Ben.
3: Como não?
1: Nunca tocou no Rock in Rio.
3: Tinha que tocar no Planeta, Jorge Ben. Pô, baita show, Jorge Ben.
0: Mas que informação é essa do Jorge Ben nunca ter tocado no Rock in Rio?
1: Ele nunca fez o Rock in Rio.
0: Como é que tu sabe? Onde está a informação?
1: Eu trabalho com música.
0: Então, onde está a informação?
1: Está na minha cabeça.
3: Tu falou com
0: Medina? Mas de onde tu tirou?
1: Eu leio matérias. Eu acompanho o trabalho com
0: o Medina. Pior que eu acho que ele não está errado.
1: Não, tudo bem,
0: mas eu só queria saber de onde veio.
3: Pô, mas o Medina me perdeu.
1: Veio porque eu acompanho o Rock in Rio. E eu sei que é um artista que nunca tocou no Rock in Rio.
0: Tá, tá bem.
1: Eu achei que deveria tocar. Assim como o Paul McCartney deveria tocar no Rock in Rio.
5: Nunca
1: tocou.
5: O Rafinha Menegas,
0: tá bem,
5: nunca
0: tá
5: colocou no Rock in Rio. Eu só queria saber o que, que tem a ver com o Arlindo Cruz.
0: Não, é que ele precisava trazer uma informação correta, daí ele trouxe
1: essa. Não, mesmo, eu tô associando grandes expressões da música popular brasileira. Jorge Ben é uma delas.
0: Ah, é.
1: Gilberto Gil é uma delas.
0: Tocou agora.
1: Já Arlindo Cruz morreu, mas era. O Périx tocou no Rock in Rio.
0: Tocou
1: também.
0: Melhor show do Rock in Rio pra mim foi do Périx.
1: E o Elton John, acho também, né?
0: É, não, não tô dizendo
1: O público feminino, claro.
5: Eu adoro isso, Edir.
3: O Roberto Medina, ele, que é o dono do Rock in Rio, ele deu uma entrevista, Alejandro.
5: Porque eu tinha uns colegas assim também, que apresentavam um trabalho, e ele saiu falando tudo que eles sabiam pra ganhar nota de participação.
3: Não é, tudo.
1: E assim a gente passou.
5: É isso.
1: Até o primeiro ano, depois supletivo, né?
3: É isso aí. Que ele falou que ele quer trabalhar no Rock in Rio com sertanejo e com o country.
0: Sim, o dono, o Roberto Medina. Roberto Medina.
1: O country é bem fácil de fazer, né?
3: Mas eu sei lá, poxa, é Rock in Rio.
1: Sim, mas tocou Ivete Sangalo, cara.
0: O Rock in Rio já perdeu isso. Tem
5: Rock
0: vários
5: in Rio
0: dias.
5: É o nome do festival.
3: Mas é que tem
0: vários
3: que
0: ser dias rock, no Rock. Não.
1: Não, isso já não foi, tem mais faz tempo.
0: Não. Desde o início.
1: É, exato.
0: Os nomes sempre foi Rock in Rio, mas no primeiro Rock in Rio já teve nomes que não eram do Rock.
1: Não, mas foi muito mais o Rock. Mas de lá pra cá é um festival que abraça todos os gêneros.
0: Mas até porque se não abraçava, não tem festival, cara.
1: É, que nem o Planeta. É isso.
0: A edição desse ano teve vários dias ali com um público bem aquém do esperado.
5: Sim. Teve K-pop, velho.
1: Mas foi um dos dias mais...
5: Claro que eu quis dizer que não é um demérito, só tô dizendo que o K-pop foi sucesso de público e não é rock. É
0: isso aí. 1h24. Vamos dar ali nos destaques do Pretinho. O homem é preso...
1: Vai no casamento aí, desculpa.
0: Não, sério.
1: Homem, não. Aí é uma incoerência absurda da tua parte.
0: O que é incoerência? Eu queria a atenção de vocês. Eu troquei o assunto, trouxe o assunto da porra do destaque e vocês seguem falando no assunto. O que é? Eu tô errado. Tô errado eu.
1: Tô errado eu. Tu não tem que estar certo. Tem, a gente só tem que te respeitar. Desculpa, Alexandre.
3: Agora ele foi bem, humilde, Rafinha humilde, 4.9.
0: Cara, o nome disso é gaslighting.
1: Não começa com esse
0: termo. O nome disso é gaslighting.
5: Eu adoro quando fala inglês.
1: O cara te pede desculpa.
0: Ele vem, ele me irrita, ele me tira do prumo, eu reajo, eu me exponho ao ridículo. E ele faz isso.
1: Jamais vai ser ridículo.
5: Mas ele admitiu a cagada.
1: Ridículo, tô sendo eu e te atrapalhar numa
0: notícia.
3: Mas se ele te xingasse, era pior. É falta de respeito.
1: Se eu te mandar a merda, tu vai me expulsar do programa.
5: É que não tinha resposta certa. Ele pelo menos pediu desculpa.
0: Homem é preso após ganhar loteria e se recusar a dividir o prêmio.
5: Cativa? 36 anos tinha um rapaz, mestre, lá em Hong Kong, na China.
6: Tá certo, ele vai dividir com quem? Aliás, nossa, a estimativa de vida é muito grande, então guarde seu dinheiro, né, irmão ocidental?
3: Pô, e na China pra dividir é muita gente, né, se tu for.
5: Não. Ele era o cara do bolão, exatamente. Ele era o cara do bolão. Ele era o cara do bolão que juntava a grana da gurizada e fazia.
1: Aí não quis fazer o Rashid, trairagem dele.
5: Aí ganhou.
3: Tem que apanhar.
5: Ganhou. Ele e outros 15 ganharam. Só que na hora de dividir com outros 15, lá no Departamento de Higiene Alimentar e Ambiental de Hong Kong, que foi o bolão da firma, né? Ele foi lá, sacou o bolão e os outros 14 colegas não receberam o dinheiro.
1: E quanto era?
5: Era um prêmio de 30 milhões da moeda local.
3: Tá. Ienes?
5: Não, é Hong Kong. Eu não sei.
0: Isso dá quanto em real?
1: Eu ia fazer essa pergunta.
3: R$150.
1: Mas eu vou me conter um pouquinho porque eu não quero deixar de fazer o programa hoje. Então, que bom que
0: tu
1: perguntou.
0: Não, tu não precisa te conter, não precisa te cuidar. É só tu não ser, não apatifar, né? Só apatifar.
1: Tu tem razão.
3: Pegar e cuidar aí.
0: Eu tô preocupado, Jorge. Terceiro? Que tu me dá razão.
1: É o terceiro, tu tem razão.
3: Ele vai te pedir alguma coisa.
1: É o remédio
5: vai.
1: Hoje, né?
5: Vai. Remédio. Os 30 milhões de Hong Kong dólares são. Meu Deus, é sério?
3: Quanto dá em brasileiro? Não,
5: esquece, eu leio um zero a mais. 19 milhões e 700 mil reais.
1: Ah, mas é um bom
5: quase dinheiro. 20 milhões de reais.
1: E quantos estavam no bolão?
0: Ei, mas é um bom dinheiro.
1: 15.
0: Pô, dá mais de um milhãozinho pra cada um.
1: Ah.
5: 15.
3: Ah, mas o cara que forte tem que pegar, sabe o quê, cara? Tem que pegar um estrado de cama de móveis de gramado, aqueles duros, e desmanchar.
5: O que que o organizador do bolão diz?
0: O que que o organizador do bolão diz?
5: Que ele queria fazer uma divisão mais honesta. Afinal, ele era o responsável por juntar o dinheiro de todo mundo. Por ir
0: mas tinha que ter combinado antes.
5: Por ir na casa de aposta, por escrever os bilhetes.
0: Daqui a pouco que ganha que nós vamos combinar.
5: Conferir os bilhetes.
1: Bota lá na organização taxa de administração, isso. 10%.
0: Que nem o Cativa.
5: O Cativa tem taxa de administração.
3: Tem taxa de administração. Cativa, a gente foi em vários.
5: A gente foi em vários e perdeu, mas o Cativa ganhou, nós estamos fora.
3: O Cativa ganhou no final de semana e a gente não tava.
0: Puta, não é possível.
5: É sério.
1: Bem feito pra você.
3: A galera tem que jogar.
5: Tu tava?
3: Não.
5: Tá bem feito pra ti.
1: Eu cansei de convidar vocês.
0: 1h28, família viaja 8 horas até a pousada. E chegando lá, descobre que esqueceu as malas em casa.
5: É o vídeo que viralizou em Santa Catarina nesse final de semana.
0: Tô falando.
5: Afinal, a família lá de Morretes, no Paraná, encarou 8 horas de estrada para
3: só por um banhozinho, né?
5: Pra
1: trocar só de botar uma roupinha.
5: Pra uma pousada novinha, isolada no meio da Mata Atlântica.
1: Puta!
5: Só que aí quando eles abriram a caçamba da caminhonete, que é aquelas caçambas fechadas...
3: Só o babatinho, né?
5: Eles descobriram que as malas ficaram em Jurerê, Santa Catarina, onde eles estavam hospedados anteriormente. Afinal, o rapaz do hotel teria colocado as malas todas no carrinho e colocado o carrinho perto da porta do hotel, para certo, que eles colocassem claro no carro. Um disse pro outro que achava que o pessoal do hotel já tinha carregado o carro.
0: Certo.
5: E agora eles, não só isso, afinal, eles não moram em Jurerê. Eles precisavam retornar ao Jurerê para buscar as malas.
0: Uhum.
5: E também estavam no meio da Mata Atlântica, onde eles estão de férias, hospedados, sem nenhuma mala. Eles não estão no lugar onde dá para comprar coisas.
0: Ah, que loucura.
5: Então, hein? A história deles viralizou bastante, porque eles estão num chalé. Depois de 8 horas de viagem, eles têm só a roupa do corpo.
3: É o telefone, o que
5: Fetra falou. É largados e pelados agora.
3: Eles estavam no telefone e esqueceram as malas.
5: Vai, tu vê que tá uma... Pra quem tá no rádio, noite fria...
3: Deu uma bad
5: não,
3: ali,
5: e o cara que tava no piloto, ele só queria tomar um banho e trocar de roupa, botar uma calcinha... E
3: passar
5: calça de moletom.
3: Calcinha de moletom e o troço dos mosquitos lá.
5: Isso, o repelente. E aí abriu um vinhozinho e fala, bah, agora eu vou relaxar, olha, fazer olhando a carne e não tem nada, é a roupa do corpo.
3: É que o mundo tá muito corrido.
0: Titotione. Homem furta a casa, 1h30.
3: Maionese. 1h30, desculpa, Alexandre, eu bateu aqui, eu esqueci. 1h30, ótimo tarde, segunda-feira, Atlântida.
0: Homem furta a casa, toma banho e se depila. E depois foge.
5: Sapucaia do Sul, tá? Região metropolitana de Porto Alegre.
3: Alô, maionese.
5: O homem, por volta de 7h15 da manhã, no último final de semana, lá no bairro Cambuim, entrou numa casa com uma mala verde de rodinhas.
3: Que isso, velho?
5: Ficou um tempo na casa e depois saiu, tá? Quando ele sai, dentro da mala tem um iPhone 13 branco, um Play 5, uma parafusadeira, 2 notebooks. A família que não estava em casa,
0: notebooks,
5: quando chega em casa, descobre que foi furtado. E aí, pra quem já passou por isso, eu infelizmente já passei,
3: tu
5: vê a tua casa revirada
0: triste.
5: E tu vai vendo o que sumiu, porque de baixo pronto, como tá tudo bagunçado, tu não sabe o que sumiu.
0: Vai descobrir com o tempo.
5: Bah, isso aqui foi não sei. Aí, depois que eles fizeram o boletim de ocorrência, chamaram a polícia, viram as coisas reviradas.
3: Arruma a cama quando eu vou lá.
5: Uma vez eu cheguei em casa, tava tudo revirado, e eu olhei e falei, graças a Deus que ninguém...
0: Amarelinho pra ti, Léo Oliveira.
5: Por quê?
0: Porque sim, atrapalhando o cara aí. E aí, Rafa, tô louco pra saber o fim.
5: E aí, eles foram...
3: O cara assaltou a casa toda.
5: Eles foram desopilar, né? Foram, vamos tomar um banhozinho assim. Aí viram uma gilete usadinha.
3: Ah, que chinelagem.
5: O resto de...
3: Betelho, betelinho. Sabe o que é pior? O cara se lavou e ficou um monte de betelho no sabonete, que é difícil de sair.
0: Cara.
5: Não, tem que ter um sabonete só pros betelhos.
3: É isso aí.
5: Porque ele vira uma...
0: Peraí.
5: Ele vira um labubu.
0: Aí eles descobriram.
3: Ele é
5: um labubu
3: mecânico.
5: Isso, parece que botou no rabo do Tony Ramos. Ele vira um labubu, o sabonete, assim. Não tem como. Então não basta o prejuízo financeiro, tem um prejuízo moral. Que é, aí eles foram ver as câmeras de segurança.
3: Pentelho aleatório, né, cara?
5: O rapaz fugindo com a mala cheia de pertences.
0: O meliante que se dispõe a tomar um banho na casa onde ele tá cometendo delito.
3: Ele tem que estar muito seguro, é isso aí, Léo.
0: Ele observou bastante.
3: Ele sabe o time da casa ali. A galera não vai voltar aqui às 3 horas. Vou tomar banho.
0: O cara quer dar um vazare, né, cara?
5: Não, mas ele tava muito tranquilo ali, o nosso ladrão de Sapucaí, o depiladinho ali. E ele foi tranquilo, mas o triste é isso, né?
0: Se é banho rapidão,
5: já é ruim.
0: Não, mas tudo bem. bem, tu tem 2 minutos, eu vou tomar o banho e puf, sai. Isso. Mas o depilar requer um cuidado especial.
1: Claro.
0: Ainda mais que a gilete tu não conhece, não sabe se é nova, se não é nova, pode rolar uma tragédia.
5: Mas ele sabia que ia transar, né? Porque ele tava com a mala cheia e ia fazer dinheiro.
0: Mas não quer dizer, né? Não quer dizer, o depilar não é necessariamente pra quem vai transar.
5: Autoestima.
1: O cara fica vendo o tiro maior.
5: Se tu assalta uma casa com a intenção de fazer dinheiro, pra isso que ele assaltou a casa, né? Ele sabe que ele vai transar depois. Ele pode se depilar em casa.
1: Ou vai ser preso, né?
5: Ele pode se depilar em casa.
1: Bom, mas daí ele pode transar na prisão
3: também. E tu não sabe há quanto tempo ele tá querendo se depilar. Talvez ele... O princípio
1: da invasão... Mas isso é o menor dos problemas, cara. Ele assaltou a casa.
3: Não, mas ele... Não, mas ele se depilou na casa é porque ele tava precisando muito. Talvez ele entrou... Talvez a intenção era só se depilar e o roubo foi tipo assim... Bom, tava aqui...
1: É, as duas, né, Lili?
3: Exato, né?
0: Bom, tá bem. Próximo destaque, último. 27 para as duas. Mulher é presa.
1: Bah, hoje... Temático, né?
0: Mulher
3: é uma barbaridade aí, né, meu irmão?
0: Presa da pena após jogar balde com fezes na vizinha que ela dizia ter caso com seu marido.
5: Ah, barbaridade. Lá em Miami, a dona Irce.
3: Não foi em Chicago.
5: É com Y, obviamente, é Wyrce, sei lá como fala o nome.
3: Foi em Boston?
5: Dela. Tá, foi em Miami. como eu acabei de falar.
3: Não foi em Chicago.
5: Ela tem 50 anos e foi detida. Não, foi na Flórida. Miami fica na Flórida.
3: O dia que tu falou, bom.
1: É o.
5: Tá?
1: Sunshine State.
5: Ela atirou. Ela atirou um balde repleto de fezes humanas na vizinha dela.
3: Com humanas, ela
5: depois
3: de encher um balde de cocô.
5: De arrombar a residência da vizinha. De acordo com ela, a vizinha mantinha um caso extraconjugal com o seu marido. E, por isso, ela começou a vigiar a casa da vizinha pra tentar buscar maiores informações.
1: E na live, quem é quem ali, Gomes?
5: Essa é a que atirou as fezes.
1: A de verde.
5: A de verde. A outra é a que tá entrevistando ela.
3: É a advogada, promotora?
5: Ela alegou, em defesa, que tava apenas tentando se livrar do balde de cocô porque o vaso sanitário dela tava quebrado.
1: Ela tá fazendo audiometria.
5: Ela, né, diz que não jogou o conteúdo na vizinha.
3: Levanta o braço.
5: Foi só uma briga devido a um mau cheiro. A vizinha diz, não, só um pouquinho.
0: Ela entrou na minha casa.
5: Ela entrou na minha casa e jogou um balde de cocô.
0: Tá, mas ela tá traindo?
1: Isso é uma barbaridade.
0: Não, não, não. Ela não tem provas?
1: Não dá pra ter amante na vizinhança.
3: Não, eu vou te falar uma coisa, tô contigo nessa.
0: Não dá pra ter amante, meu
3: velho.
5: Fala por ti.
0: Não, para aí.
3: Hipocrisia não, velho.
0: É, hipocrisia não.
3: Mas assim, ó. É extremamente premeditado esse caso. Porque assim, ó, ninguém enche um balde de cocô numa só.
0: Não, talvez ela tava com problema na fossa, como ela falou, tava com problema no vaso. Tá, aí então ela foi armazenando no balde. Não, ali.
3: Tem que cagar numa sacola e jogar no vizinho.
0: Não.
1: Tu nem caga... vou almoçar.
3: Não, assim, meu irmão, tu encher um balde de cocô.
1: É muito, dizer, né? Dizer.
3: É muito.
0: É, né?
5: Dependendo uma... ou tu aproveita o dia que tu tá mal do estômago e une o útil ao agradável.
3: Mas é isso aí. Bom, não quero entrar nisso. Tem gente mostrando.
0: Já passou,
3: agora.
0: Já passou.
3: Mas assim, ó, mas
0: já está registrado, tá ótimo.
3: Triste isso,
5: ótimo. É um belo caso. O que a pessoa tem que fazer pra ti, pra tu atirar um balde de cocô na pessoa?
3: Tem que pegar o teu marido, né, ô Gomes? Se pegar o teu marido.
5: Pro Fetter.
0: Não sei.
3: Achei que ela gerou a
0: pergunta. Sei lá, o que.
1: Não, mas a pessoa que trai, tomar um balde de merda, tá legal, tá valendo.
5: É, porque daí é moral, né? Tu...
1: É melhor dar um tiro, né?
5: Claro que não.
0: Que isso, cara. Que?
1: Como assim? Não, o cocô dele, tornozelo.
5: Eu prefiro tomar um tiro
1: do que tomar um balde de merda.
5: Prefere
1: tomar um tiro do joelho e tomar um banho de merda?
5: Claro. Tá louco. Tá louco, velho.
3: Cara, o tiro no ombrinho, a bala passa reto. Bota aqui uma
1: sequoia. Não, é uma estileira, tu vai chegar um dia. Eu já tomei um tiro.
3: Tiro no ombro, a bala tá aqui ainda.
1: Isso é sexy.
5: Não é, cara. Eu tomei uma facada e não tá nem aí.
3: Não, a facada é perigoso. Agora que o tiro... Alejandro, o tiro no ombrinho. Sempre que tu for na...
0: Vamos tentar evitar tomar tiro.
1: É verdade.
3: Então não mexa com mulher alheia.
0: Bom, aí cada um
5: mas com seus problemas. Mas não é tiro, é balde de cocô.
3: Mas depende, é pior.
1: Depende do calibre.
0: Deixa eu dar uma dica aqui. Vou dar uma dica aqui pra nossa audiência, pra quem gosta de comida boa e carro novo. Esse ano, qual é a graça, Léo Oliveira? Vamos ver, me conta aí, me convence.
3: A graça é que a gente tá falando de
0: é
3: cocô.
0: É um palhaço maionese.
3: Aí tu mete assim, ó. No segundo seguinte... Quem gosta de comida boa...
0: É, pra tocar o assunto, exatamente
1: sabe
0: isso.
1: Por quê?
0: E se tu não tivesse parado pra chamar a atenção pra esse
3: negócio... Eu já teria trocado. Eu só ri. Vamos pegar assunto então. Não me expulsa, porque é eu. Não faz isso.
0: Pode sair.
3: Eu não vou voltar
0: mais. Não vai voltar, pode sair.
3: Aqui, quando seria comigo... chato isso aí,
0: velho. Eu te mata, prefere que eu te agride, deixa que eu te agrida.
5: Prefere um balde de cocô.
0: Prefere um balde de merda.
5: Tiro.
0: Não, vai sair ou não vai sair?
5: Balde de cocô ou um tiro, mané?
0: Balde de cocô ou um tiro, mané?
5: Isso aí, não deixa o mate.
3: Vou embora.
5: Ah, eu pedi um mate mesmo.
0: Ah, mas aí ele me expulsou. Ah, hoje é um bom dia pra mim, cara. Hoje é um dia bom pra eu largar. Sério, hoje é um dia bom pra eu largar.
1: Largar na mão com alguém?
0: Não, ou... largar daqui. Largar de vocês. Não, da rádio não.
1: Eu discordo.
0: Da rádio não largo. Largo do Pretinho, mas da rádio não largo. Rádio da minha vida?
1: É, vou largar. Rádio das nossas
0: da
1: vidas.
0: Da tua vida, né? Não. Das nossas
1: bom, vidas.
0: Cada um tem problema. Minha vida é a minha vida.
5: O Pretinho é a tua vida, Alexandre.
0: O Pretinho é 20 anos da minha vida. A Atlântida já é 30.
5: É um dos grandes filhos.
1: Tava curioso pelo recado, Alexandre.
0: 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Rafinha Menegazzo.
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1: e pouco sal.
6: Lelê! Eu sou o Wesley! Lelê! Charadinhas para você e para as crianças que adoram o Wesley. O Cooper Wesley também ama o Wesley.
0: Ama.
6: O que é, Lelê? Um pontinho amarelo na novela?
0: Um pontinho amarelo na novela.
6: Isso, tu não é surdo e minha dicção
0: é que eu não sou
6: melhorou muito.
0: Né,
6: não precisa, só ser um pouquinho perspicaz. São três charadinhas.
0: Milho.
6: Não! É o Lima Duarte!
5: A Lima é amarelo.
0: Tá correto. Tá correto mesmo. Lima!
6: Pra ti, Alexandre, essa que você
0: vai.
6: O que é um pontinho amarelo com um violão, crianças? Já entraram na escola agora.
0: Um pontinho amarelo com um violão?
6: Exatamente!
5: É a Malima Mendonça.
0: Marina vai. Lima.
6: Terrível.
0: Uma pior que a outra. Peraí, dá uma chance.
6: Claro.
0: Pode repetir?
6: Hoje é um dia bom para você não largar.
0: Isso. Repete pra mim, então.
6: O que é o pontinho amarelo com o violão? Falamos do Jorge Ben, de artistas da música popular brasileira.
0: Pontinho amarelo com violão.
6: Jorge Ben nunca tocou no Rock in Rio.
0: Mas já tocou no planeta.
6: É verdade. Fio maravilha.
0: Tá, não sei.
6: É o Chitos Buarque. E a última, o que é o pontinho amarelo no meio do milharal? Temático com pontos amarelos.
5: Ah, é setembro amarelo, né? Ele pensou.
0: Sim.
6: Que é um pontinho amarelo no meio do milharal. Bonita a unha da nossa social media, né? Com homenagem ao Renato Gaúcho.
0: Pontinho amarelo no meio do milharal. É um milho!
6: Não quer entrar na brincadeira? É o Barramilho! Essa é terrível!
0: É o Barramilho! Ou o Emílio Santiago também.
1: Poderia ser. Um abraço do Dan Freitas de Tramanda aí, pede pro Palhaço Maionese mandar um abraço pra Vilma e pro Anilto.
5: Um
1: meus
5: abraço
1: pais.
5: Pra Vilma.
1: E o Anilto.
5: E o Anilto. De Arnaldo e de Aguarão.
0: Manda o Léo Oliveira entrar aí, mas o Maionese fica fora. Né? Quem foi expulso foi o Maionese.
1: Ah, é verdade.
0: Pode tirar, deixar a maionese fora. Lelê, tem o que pra nós aí, Leandro?
8: Boa tarde, bebês. Aqui fala o Gustavo de Manchester.
1: Foi embora, né?
0: Foi almoçar? Sério que ele foi almoçar?
8: Foi expulso, né?
0: Não, mas foi expulso o maionese. Não, Léo Oliveira, não, cadê? Claro. Foi almoçar?
1: Não, mas aí tu tá errando. Tu me expulsou, não, mestre. Não, quem é o mestre é o Rafinha.
0: Não tá aberta a contestação. A
1: tá,
0: questão.
1: Tu tem razão.
0: Não está aberta a contestação.
5: Acho que não é um bom dia pra gente conversar.
0: Lelê, por favor, pode colocar o...
8: Pode esperar o meu colega entrar.
5: Agora eu posso pegar um chimarrão?
0: Agora vamos ouvir o Leandro. O Lelê. Leandro.
8: Manda aqui o Gustavo de Mães. Aliás, viste que o Oasis anunciou novas datas para o ano que vem?
0: Qual é a 11
8: shows.
0: Inclusive no Castelo de Slane.
8: Castle Slane. 11 shows no estádio do Manchester.
0: Bah,
8: que e esse final de semana, demais, o Noel Gallagher no meio da torcida lá. Uh-huh. Que demais.
1: Lelê, tu viu quem que o Ozzy em vida queria que fizesse filme dele?
8: Quem?
1: Vocês quem? Viram essa notícia?
5: Não, não vi. Piada. Não
8: vi. O Denzel?
1: Denzel Washington.
5: Ele fez uma piada.
0: Tá bem. Tá bom. Vamos lá, Lelê.
8: Aqui fala o Gustavo de Manchester. Eu só passei rapidinho aqui pra humildemente solicitar que o Rafinha deixe de ser tão putão. Tá escrito aqui.
1: Só temos um ouvinte em Manchester, então só ele manda e-mail.
0: Bom, quantos tu queria?
1: Ah, eu quero no mínimo uns 40.
0: Pô, em Manchester?
8: Quando o Lelê e o Fetter falam de orquídeas, ele folga pra caralho nos caras. Sim. Mas agora, todo o programa, ele fala dessa bichice de novela.
1: Diz sim. Pra ele assistir, aí ele vai
8: cadê
1: entender.
8: Cadê o machão que zoava os caras por essas coisas? A idade transformou numa bicha velha.
0: É que ele vai se defender, desculpa.
5: Pegamos o pulo do gato.
0: Ele vai se defender com a capa do machismo, ele vai botar a capa do machismo. Capa,
1: tu tá jogando preconceito.
0: E vai dizer que vê a novela pelas mulheres bonitas da novela. É óbvio que ele já deu isso a entender, já deu a entender.
1: Ah, não, só pra... Isso é de uma traíra.
0: Tu acha que eu tô sendo traíra?
1: Com certeza.
0: Tu discorda do que eu tô dizendo?
1: Cara,
0: tu acabou de argumentar isso veladamente há 30 segundos.
3: Olha pra mim, tão me ligando. Tão me ligando.
0: Quem?
3: Ué?
0: Quem, Ivan?
3: Alô, Ivan?
0: Não, olha só.
3: Fala, Ricardo, tranquilo? Fala, o que foi? O que foi? Engante o Rafinha?
5: Sim. Ligaram pro Ivan, não. Ligaram pro Manoel.
8: Ah, muito bom.
1: Mas o que que o garotão, o machão tá de Manchester? Novela,
8: isso aí, meu. Tu fica pegando no meu pé do feto que a gente mexe com orquídeas, mas tu tá toda hora verdade, fazendo comentário de novela. Acabou de fazer um aí.
1: Tá, é. Tu só fala de novela. A novela...
5: Tu só fala de novela.
1: A novela tem entretenimento.
8: Ah, é
1: a
8: orquídea também.
1: E aí, o que que esse programa é? Um programa de entretenimento.
8: A orquídea também.
1: Tu acha que quantos ouvintes não assistem
0: a novela? Faz um podcast pra comentar a novela.
5: Ia ser legal, hein? Quando era BBB, tu achava ruim a gente falar de BBB.
3: Por que tu não vai ali no segundo andar ali e pede pra uma coluna no Diário Gaúcho pra tu falar da novela.
0: Pô, ia ser legal.
1: Eu quero falar no programa. A não ser que tu diga, não fale mais da novela.
0: Não, não posso fazer isso.
1: Então cada vamos seguir
3: a novela da firma.
1: Aliás, ontem tava... Ah, não, ontem foi domingo.
0: Ontem foi domingo.
1: Né, que às vezes os atrasados eu assisto no Globoplay.
0: Ah, entendi.
8: Ah, tá.
0: Muito bom. A professora pergunta na sala de aula. Crianças!
9: Crianças!
0: Quero que vocês me digam nomes de coisas de chupar. Sim, eu não entendo porquê, mas sim, está no currículo. Aí a Mariazinha abre a roda dizendo:
9: laranja, professora. Muito bom, Mariazinha. Agora você, batata.
10: Sorvete.
9: Excelente, batata. Muito bem, João, chegou a sua vez. Lâmpada.
0: Não. Sem entender muito, a professora pergunta:
9: mas como assim, Joãozinho? Bem, eu passei na frente do quarto da minha mãe esta noite e eu ouvi ela dizendo para o meu pai: apaga a luz que eu chupo.
5: É boa.
9: Essa é boa.
5: Essa é muito boa.
1: Vem que as crianças já entraram.
0: Um abraço a todos vocês. Mandou aqui o nosso ouvinte que não se identifica.
5: Sim, né? Não vai se identificar.
0: Ai, que loucura. Tenho mais um rapidamente aqui, Lelê, se tu me permitir. É sobre o Rafinha. O Rafinha anda bloqueando a nossa audiência. Fala, pretinhos. Bom dia, Fetter. Preciso esclarecer uma questão de extrema importância. Acho que o Rafinha Menegazzo me bloqueou no Instagram. E desde então ele não tem dormido. Tudo porque um dia eu apareci por lá usando um personagem clássico e mandei aquele comentário. Opa, com licença, sua mulher é uma delícia.
5: Ah, não, não, não.
3: Não, mas é baixaria. Não.
0: Desde então nunca mais consegui acompanhar o homem. Veio por meio deste humilde e-mail pedir uma investigação do Pretinho Básico. Fui realmente bloqueado ou estou apenas sendo vítima de uma conspiração digital?
1: Ah, como é que eu vou saber?
0: Se bloqueado fui, gostaria de registrar aqui minha indignação, não pela perda do acesso ao Instagram do Rafinha, mas pela falta de consideração com um fã tão carinhoso que sou.
8: Público dele?
0: Rafinha, se estiver ouvindo isso, Era um personagem, meu velho. Eu tava brincando.
1: Ah, para que era um personagem.
0: Não precisava apertar o botão vermelho.
5: Ah, acho que tá certo o Ravi, né?
0: Um grande abraço, galera. Sou o Jean Lucas, motorista de Nove Eixos de Guarapuava, no Paraná.
8: Ah, é grande o caminhão dele.
0: Vamos ver o nome do garotão aí. Ele não mandou o arroba dele?
1: Não lembro.
0: Como é que nós vamos saber agora?
5: Não, mas, cara...
0: Não lembro. É, que se ele procura pelo teu perfil... Ele procura pelo teu perfil e não acha o teu perfil, é certo que tu bloqueou ele.
1: Algum dia não pegou um dia bom, não gostei da piada e o Instagram é meu. Ninguém tem autonomia.
0: Não, aí eu acho que tu foi grosso.
1: Não, o Instagram é meu.
5: Muito.
1: O Instagram é meu.
5: O Instagram é meu.
0: Eu concordo. Eu concordo que é dele, mas não precisa dizer.
1: Não, eu não falei nada.
3: Tem que falar. Tem que falar. Real, ele tem razão.
1: Porque às vezes o óbvio tem que ser
3: dito. Nada, o cara fala assim: a tua mina é uma gostosa, uma delícia.
5: Aí sabe-se lá que foto ele postou da mulher dele pro cara dizer isso.
3: Entendeu? Os caras são tarados.
1: Eu nem sei, mas eu bloqueei porque alguma coisa me incomodou. E é isso. Desculpa, aí. O Instagram é meu, não gosto de isso gente
3: aí.
1: Chata.
3: Não, tem que bloquear esses lock aí. Tem razão, olha pra mim. Tu tá super certo.
1: Eu não falei.
5: Imagina tu, Alexandre. Posta uma foto com a tua família. Aí vem o cara e diz: nossa, Alexandre, sua mulher é uma delícia.
1: É que tem que ter o time certo pra fazer a brincadeira, né?
0: É verdade.
1: Do magrão ali.
3: Ah, mas não tem que falar da mulher dos outros, cara. Não se fala da mulher do cara.
0: Só do homem.
8: Aí tu tem razão.
5: Só do homem
3: dos outros. Vamos partir.
1: Não, folga em mim. Eu acho que quando vem na família, vai tomar bloco. Folga em mim. Os caras passam e falam: ô, tu é motorista Hot Wheels? Ah, não, pulga. Tá tudo certo. Agora vem com outra parada.
3: Família não. Família é sagrada.
8: Aliás, falando nisso...
3: Família não se mexe.
5: Com nenhuma delas.
8: Tá ruim lá o banheiro lá, de baixo. Lá.
1: Tá vazando?
8: Tá com umidade embaixo. Lá.
3: Mas eu botei...
1: Acabei de olhar ali.
3: Mas eu botei o siliconezinho, não deu?
0: 12 minutos! 12 minutos pras 2 da tarde. A gente vai fazer um rápido show no intervalo. Não sei se tem mais uma aí, ela é rapidinha, curtinha, tem?
1: Ah, curtinha. Eu tenho uma curtinha.
0: Qual é o teu nome?
1: Rafael Menegas. Teu parceiro de vida é 30 anos.
3: Eu tenho uma piada.
5: O Ivan tem uma piada ali, ó.
1: Mas vai na piada, o Ivan, né?
0: Não, eu prefiro tu, prefiro tudo aí. Desde que não seja do mestre.
1: Não é. Obrigado, então vai. Alexandre. Então fala vai. Pra Taiada. Me chamo Thiago, sou motorista mesmo. De aplicativo e ouvinte assíduo do programa. Ele ouve ao vivo enquanto trabalha e pelo Spotify, os que não conseguem.
0: Que legal.
1: Parem com as listas, pois ao vivo na live não conseguimos ouvir, só fica fazendo mímica. E agora as partes das listas no Spotify estão sendo cortadas e ficam com 30 minutos de programa. O do dia 8 das 18 nem subiu no aplicativo.
0: Ah, não é possível.
1: Sou público de todos, mas fica aqui minha reclamação e acredito demais ouvintes. Puxa, Les vida. Deixo um abraço e camigol.
0: Camigol, pô, ele tem razão, né? Se a gente perde um ouvinte, dois ouvintes a gente perdendo a live, um ouvinte já não é legal.
5: Não, mas é que esse é um problema que sempre existiu. O YouTube, ele identifica...
1: ele bloqueia.
0: Mas se a gente estiver falando em cima da música, ele não corta.
5: Corta. O direito autoral e a gente, para monetizar a live, não pode ter a live com música.
0: É.
5: Então, e assim como o Spotify, a mesma coisa.
0: Certo.
1: E agora?
5: Então, por isso que a gente faz uma lista só por semana. Porque no rádio, onde é a nossa maior audiência, e onde um programa de rádio que fala sobre música...
3: A gente tem uma banda no programa. Que aí a banda tocava música e não caía live.
0: É verdade.
1: Vai, ia ser bem legal essas músicas legal.
0: Tranquilo de botar uma banda aqui
3: dentro. Não, mas era
1: dividir. Aqui em cima. Não, ia ser massa. Que baita ideia.
5: Eu apoio, Ivan.
0: Uma mini band.
3: Mas nós botamos só a mini band. Botamos aqui no cantonato, tiramos esses troços. Botamos dois, três ali.
5: Dois guri. Um guri que canta e toca guitarra e o guri da bateria.
0: Não tem como. Não viagem. Não tem como. Por que não? Olha só, quer um porquê? Por que não?
5: E se for três guri?
3: Tá, se for os
5: daí eu toco a flauta.
0: Sandrinho.
1: Tu vai ter um que vai ser expulso duas vezes
0: do programa. Rápido show do intervalo, a gente já volta com o Pretinho Básico.
1: No mesmo programa. O
0: Pretinho Básico volta já. 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
10: Estamos de volta com o Pretinho Básico, 3 minutos para as 2 da tarde. Chegou a hora de abrir a votação para escolher o craque do episódio. Hoje está dificílimo, cara.
11: Eu discordo.
10: Hoje está dificílimo. 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Pode votar, meu querido Lelê. Vota em quem?
12: Ah, eu vou votar no mestre.
10: O mestre.
11: Perfeito!
12: Aquelas 3 piadinhas ali pras crianças.
10: Ah, tá, boa.
11: É. A galera do Rock Gaúcho ama o mestre.
12: É verdade.
11: É verdade.
10: E tu, Rafinha Menegas, vota em quem?
13: Tá difícil hoje.
10: Hoje tá difícil.
13: Teria alguém, certo, que iria ganhar, jamais votaria em mim. Eu vou retribuir o voto pro Lelê.
10: Certo. Um voto para o Lelê. Um voto para o Rafinha Menegas. Léo Oliveira vai votar em quem, Léo Oliveira?
14: Difícil. Tá difícil.
10: Tá difícil pra todo mundo aí.
14: Tá difícil votar hoje, porque o voto que eu ia ter, ele rateou na arrancada do programa ali, então...
13: Seria o Feta, né?
14: Ah, também, mas eu digo os outros ali, o Leandro e o Rafael ali, né?
13: É, eles enredaram e nem enredaram.
10: Bom, então não, tu só não, pode votar ou no Rafinha ou em mim. Tu vai votar em quem?
14: Não, eu não vou votar.
10: Então tu só pode votar no Rafinha.
14: Vou votar no Rafinha.
10: Beleza, votou no Rafinha. Por que que tu não pode votar em mim? Desculpa. Não, tudo bem que eu não tenha feito um bom jogo, mas...
14: Não, mas é que eu achei injusta a expulsão do Palhaço Maionese.
10: Injusta?
14: Achei porque o garotão ali falou coisa, o outro falou coisa, e aí o garotão que só...
10: Bom, tá todo mundo amarelado, Maionese entrou de sola.
14: Não, ele só deu uma risada.
11: O que é uma tela com vários amarelinhos, Lelê? É o Pretinho
10: Tu, Gominho, vai votar em quem, Gominho?
15: Lelê Bortolassi.
10: Lelê Bortolassi.
15: Que identificou o rapaz, que, o comentarista de novelas da Rede Atlântica.
10: Perfeito, agora, né? Perfeito.
15: Vem aí a telenovelas
10: com eu não sei quem mais curte novela aqui, mas nós temos um programa na TLTV que fala sobre cinema. A gente poderia colocar um programa na TLTV que falasse sobre novela. Rafinha e grande elenco.
13: Mas teria que ser boa a novela, que nem essa aí, né? Essa é boa, né?
15: O Fogo no Parquinho com o Luiz Leite às vezes fala de novela. Acho que o Rafinha podia participar.
10: Olha aí, ó. Quem sabe tu não entra lá no Fogo
15: como
10: no Parquinho.
15: Colunista.
10: Exato.
14: A coluna de Rafael Menegas sobre
13: é sobre quem ama cuida, sim. Então que tá. É uma novela
10: vamos
13: muito boa,
10: já
13: tá no nível da Avenida Brasil.
10: O Lelê também leva o meu voto.
13: Por quê?
10: E é o...
13: Por quê? Agora eu quero a justificativa. Porque os dois ferraram o programa no início e tu deixou os dois ali.
10: Não, não, como
13: Gomes trouxe informação equivocada
15: eu
13: dizendo que o Lelê... Sim,
11: eu tomei amarelo.
13: Ele trouxe uma informação errada.
11: Ele quis me ferrar.
13: E aí o Lelê ficou enredando. E agora quem vai ser expulso sou eu. Quem mereceria ganhar o craque do programa seria eu.
10: Seria.
13: Não. Eu joguei pra caralho.
11: É, mas não
13: ganhou. Trouxe informações da música popular brasileira.
15: Enredou no meio do Arlindo Cruz, falou do Jorge Bem.
13: Mas trouxe informações que são reais.
10: Mas qual é a necessidade de trazer uma informação dessa nesse momento?
11: Quem que eu ganho aí?
10: Tu ganha um pack. Tu ganha um pack. de cerveja e imigração pode ser a Lager Zero Carbo, Lelê.
0: Essa aí.
10: Zero. É essa que tu vai tá levar, cuidando, Lelê. Né? Parabéns pelo craque do episódio. Pretinho Básico vai voltar logo mais às 6 da tarde. Volte com a gente pra se irritar mais um pouquinho. Um abraço,
13: não
10: até
13: falou
10: lá.
13: Por que tu votou nele? A justificativa. O que, que tu achou que ele fez de
10: eu
13: bom no programa?
10: Eu votei nele por livre arbítrio.
13: Ah, tu tá nessa agora.
10: Né? Livre arbítrio. Votei nele porque eu quis votar roupa, nele, cara.
13: Eu não.
14: É, cara. Tu vota na Rodaica porque ela é parecida contigo. E
13: sim,
14: não é. E
13: na
14: não
13: sintonia
14: é.
13: De informação, não, de não, ideias.
10: Não, cara, coitada da Rodaica, se ela, ela tá for mal? Parecida contigo, cara. Pelo amor de Deus, cara.
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Ouvindo a melhor vibe do FM, boa tarde pra você, boa semana. Começamos essa semana, segunda-feira, dia 14 de setembro, agora 2h07, eu arroba marina.soares, te faço companhia logo depois do Pretinho Básico. Tudo certo, gente? Como é que foi o fim de semana? Deu pra curtir, hein? Vem participar, essa semana tá boa demais, temas maravilhosos. E hoje eu quero saber de uma situação que parece ótima na teoria. Quando tu tem 15 anos, talvez um pouco menos, um pouco mais, tu jura que tu vai, sim, morar com a tua melhor amiga pelo resto da vida. Tu pensa, a gente vai morar junta em Londres e aí a gente vai ter um apartamento com vista pra... A gente sonha com essas coisas, fala sério, a gente sonha até tu precisar conviver com a pessoa que ela não tem o mesmo ritmo que tu, ela tira o lixo com uma

0: pergunta pra nossa audiência. Vamos perguntar pra vocês. Você já morou com um amigo? Deu certo? Foi realmente uma boa fase da tua vida ali na universidade? Ou tu saiu de casa e não olhou pra trás? Foi morar sozinho. E pra quem nunca morou com um amigo, nunca dividiu um apartamento, você teria coragem de dividir o teto com alguém? Ou tu é metódico até demais? Ingrid, conta pra gente como a galera pode participar hoje.
1: Oiê, boa tarde, Minas. Boa tarde, Santa Catarina. Então já manda sua mensagem aqui pro Whats de Floripa no 489-9188-1009 e a gente começa o programa lá no YouTube Atlântida SC.
2: 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Vamos com a loirinha? Luísa Sonza, Diferentemente, no YouTube Atlântida SC, o bate-papo começa. Bora!

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1: 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Estamos de volta com o Programa das Minas nessa segunda-feira, dia 14 de setembro. Se você faz aniversário hoje, feliz aniversário, meu querido. Manda mensagem pra gente. 489-9188-1009. No PDM de hoje, a gente quer conversar sobre um tema sensível, que é sobre dividir a casa com alguém. Pode ser um amigo, pode ser um estranho, pode ser aquele momento que tu se muda pra morar com aquela pessoa amada e percebe que perdeu todo o tesão, todo o charme daquela pessoa, porque ela é porca. Você tem uma história assim, manda pra gente. 489-9188-1009. Ingrid X Calisto. Olá. Você moraria com uma melhor amiga, assim? Moraria com a Rafa?
3: Eu...
4: Nossa!
3: Vamos explicar pra nossa audiência o seguinte. Rafa é a nova estagiária aqui da Atlântida, melhor amiga de Ingrid. Uhum. Rafa está sentada do lado da Ingrid.
1: É, e aí eu quero saber,
3: a Marina tá fazendo essa pergunta bem diretamente.
1: Mas eu posso falar claramente, eu jamais moraria com a Duda. Jamais! A nossa amizade ia acabar.
3: A gente ia se briga trabalhando
1: juntos. Jamais, entendeu? Então, zero problema tu falar que
4: acontece,
1: jamais, amiga.
4: Acontece. Não, mas eu acho que eu moraria com a Rafa, tá?
1: Vocês são bem de boas,
4: né? É porque a gente já teve a experiência de, vamos viajar juntas, ou vamos passar um final de semana inteiro juntas e tal. E aí a gente se desentendia com todos os outros, menos nós duas.
3: Você. Mas assim, uma coisa é você ser um complô dentro de um grupo.
1: É.
3: Outra coisa é vocês duas. Sim. Ali, entendeu?
4: Entre nós.
1: Não, eu tenho certeza que se tivesse num grupo, eu e Duda viraria complô contra os outros.
3: Claro.
1: Mas só eu e ela, a gente ia se pegar no pau, entendeu? Tem essa diferença.
3: Porque o viajar é uma coisa.
1: É.
4: Não,
1: viajar
4: com certeza.
1: Não, na viagem eu sou exemplar.
4: Com certeza.
1: Exemplar. Na viagem eu sou um exemplo, gente.
3: Claro.
1: Limpo tudo certinho.
4: Eu não sou exemplar em nenhum momento.
3: Viajar não tem que chegar em casa às 7 horas da noite morto de cansado do trabalho. E daí você vê a louça na pia e você fica puto, entendeu?
1: Exatamente, não tem, viagem é outro.
3: Viajar é tipo assim, ai que legal, lavamos a louça.
1: Eu não sei vocês, na viagem eu encarno a persona maravilhosa que eu sempre quis ter. Aqui levanta às 6 da manhã, vê o sol nascer, arruma a cama, entendeu? Eu nunca arrumo a cama, gente. Vocês arrumam a cama?
3: De vez em quando.
4: Eu comecei a ver que era ruim não arrumar.
1: E, tipo, por quê? Como assim?
4: É que eu vi um negócio da internet, tipo assim, não, se você acorda de manhã, você nem arruma sua cama,
1: você já tá falhando.
4: Ah,
1: eu vi
4: isso. Isso entrou na minha cabeça, e aí todo dia de manhã eu olho assim, eu falo, cara, eu vou sair, eu vou deixar a cama arrumada. E eu fiquei meio pirada com isso, eu comecei a pensar, é imaginação do povo isso aí. Aí eu pensei, cara, na verdade, vou deixar a cama arrumada,
1: se
4: vai que muda algo.
3: É, vai
1: não
3: que.
1: Custa nada.
4: Vai que muda algo.
1: Eu vi um babado que era assim, tu tem que acordar, arrumar a cama pro anjinho da guarda saber que tu saiu de casa. Porque daí ele vê a cama arrumar. Ah, não tá aqui.
3: Não,
1: vou,
3: essa lógica de vocês duas aí tá.
1: É uma boa, vai.
3: É uma que quer ser super produtiva às 7 horas da manhã, que tem que arrumar a cama, senão o dia começou errado.
1: Eu sou católica.
3: A outra achando que o anjo da guarda vai abandonar porque não arrumou.
4: E a Duda entregou.
1: O anjo da guarda mais burro do universo.
3: Meu Deus, não tá me olhando? Tô fora de casa.
4: Eu arrumei a cama e não tô em casa.
1: É só pra saber.
4: Não,
1: mas,
4: é.
1: Ó, Duda, tu moraria com uma pessoa assim? Ah, teu namorado, né? Pra dividir cama. Mas assim, tu gosta de arrumar cama e ele nunca arruma cama.
3: Não, porque eu também não gosto de arrumar cama.
1: Então tanto faz. E tu, Ingrid?
4: Eu gosto de arrumar minha cama.
1: Mas se a pessoa que tu mora, que divide a cama contigo, nunca arruma?
4: Aí...
1: Temos um problema.
4: É que eu vou arrumar, né?
1: Mas daí tu
4: eu
1: vai
4: vou
1: ficar
4: arrumar.
1: Sempre tu responsável, tu não vai se irritar com isso.
4: Eu acho que não.
1: Não?
4: Eu acho que me irritaria mais...
3: Porque é uma coisa tua.
4: É, ter a cama não arrumada, entendeu?
3: Mas é que eu acho que, assim, tem uma lógica também por trás disso. Eu não vou acordar de segunda a sexta, 7 horas da manhã pra vir trabalhar e querer arrumar a cama todo dia. Mas se eu vou ficar em casa o dia inteiro, daí eu vou arrumar a cama. Porque daí é pra cama não me chamar pra ela, entendeu? Agora, se eu levantei, eu já sou obrigada a sair de casa porque eu tenho que ir pro meu trabalhinho, então deixa a cama desarrumada ali que quando eu voltar eu já vou dormir nela.
4: Exatamente,
3: de novo.
4: Mas isso faz muito sentido, porque eu levanto e já saio, eu volto e já deito.
3: Exato.
4: Então,
3: tipo assim, se eu vou ficar em casa o dia inteiro, daí eu arrumo a cama. Pra não ter aquela coisa do tipo, opa, eu vou ficar aqui, eu vou ficar deitada. Eu vou descansar, entendeu? Não, a cama tá arrumada, tá bonitinha, porque eu tenho que fazer outra coisa. Acho que é um pouco assim.
1: Gente, o Beto trouxe uma participação que eu tô meio em choque. Ele falou aqui, ó, arrumar ou não arrumar a cama entra numa condição. Se você arruma a cama com frequência, você pode estar aumentando o acúmulo de bactérias no local. mas deixa tudo bagunçado, ou então deixa ela de forma que possa arejar sem que fique acumulando as bactérias de uma coisa por cima da outra. Achei, é verdade, faz sentido. Ai, gente, eu sou defensora do todo fim de semana botar no solzinho.
4: Ah, é bom.
1: E já me falaram que não faz diferença nenhuma, tá? Porque, tipo, dentro do travesseiro, eles, os ácaros vão continuar lá. Que não, o sol não chega lá. Mas em minha cabeça...
3: Mas deixa os ácaros, pior é se fosse piolho.
1: É verdade.
4: Nossa,
1: não, se fosse piolho. Tá tudo bem nesse nível, né? Vamos ouvir a nossa audiência que tá mandando áudios pra cá, bora ouvir.
5: Oi, Minas, tudo bem?
1: Oi.
5: Nossa, na abertura do programa... Falando de morar em Londres, né? Só não foi com a minha melhor amiga.
1: Tudo!
5: Mas foi bem isso que aconteceu comigo. Eu já namorava um cara há muitos e muitos e muitos e muitos anos, gente. Muitos anos.
1: Muitos!
5: E eu decidi estudar em Londres e fui. E fiquei um ano lá sozinha. E aí ele falou, não, vamos encontrar contigo e tal. Aí a gente casou lá em Londres e tal.
3: Ai, que chique!
5: Mas, gente, eu fiquei casada menos de um ano. Porque é muito difícil a convivência. Quando você namora com alguém, aí você tá de saco cheio, você vai pra tua casa, né? Na casa dos meus pais, no caso, e ele morava com os pais dele também. E tá tudo 10, né? Fica uns 2, 3 dias sem se falar, uma semana, sei lá, desbaratina. E vida que segue, né? Vida que segue. Mas Londres é tudo muito, muito caro, muito pequeno. E eu morava, a gente morava num flat, que um flat é um quarto grande.
1: Tá.
5: É, né? É só um nome besta pra eu te dizer que é um quarto grande.
1: Kitnet, bebê.
5: Então, assim, não tinha qualquer problema, é muito difícil. Foi muito difícil. Então a gente ficou, no total, a gente ficou 13 anos juntos.
1: Nossa, vocês ficaram 12 anos namorando.
5: Mas casado, gente... Menos, muito
1: Caraca.
5: Menos de um ano. Então tem que pensar bem. Principalmente se for morar fora, que os lugares são muito pequenos. Não dá nem pra chorar. Vai chorar no banheiro. Tchau, Minas.
1: Tchau, querida.
4: Tchau,
1: obrigada
4: diva.
1: Pela participação. E ela trouxe um ponto que é muito tenso. Porque assim, tanto em amizade quanto em namoro, a gente acha que conhece a pessoa até morar junto. Porque quando mora junto, tu conhece detalhes que tu não queria conhecer, na verdade. E que ele não agrega muito, ele só faz perder o charme da pessoa, perder um pouquinho a admiração. Porque ou tu para de admirar um pouquinho, ou tu vê, não, esse defeito eu aceito. Mas tu não passa a ver qualidades nela. Tu passa a ver defeitos, entendeu? Dificilmente tu vai ver novas qualidades, mas defeitos tu vai ver todos. Tipo, ah, ela é uma pessoa que... Putz, na real, esse fio dental, ele tá durando muito. A pessoa não passa?
3: Aham. Uhum.
1: Tá durando demais. Ela não usa.
3: Putz, esse sabonete tá aqui há muito tempo.
1: Uhum.
3: Por que ninguém trocou esse sabonete?
1: Putz, a saboneteira tá suja. É uma pessoa que não limpa a saboneteira?
3: É.
1: E aí, pá, tu vai perder.
4: Nossa.
1: E é uma coisa que tu nem pensa, entendeu?
4: Uhum.
1: Tipo, porque quando tu tá ali vivendo tua vida, namoro, vocês não vão dividir isso de ter que limpar uma saboneteira. E é uma coisa da vida real, que tu tem que limpar uma saboneteira. E aí, se é uma pessoa que não liga pra saboneteira, vai dar uma hora que tu vai se irritar.
3: Vai.
1: Pô, isso aqui tá com sujo, tá com um resto de sabonete de 2 anos atrás. E a pessoa não quer limpar. Mas que ódio! Essa crosta de pasta de dente que tá na pia, que a pessoa não tirou. Gente, é babado fortíssimo.
3: É.
1: Porque assim, na real, a gente acha que a gente tem uma convivência normal na nossa família. A gente acha que não, minha família é super normal, tipo, tá tudo bem. Só que quando tu começa a conviver com uma pessoa que foi criada em outra família, vocês percebem que cada casa é uma casa.
3: Exatamente.
1: Vocês têm manias opostas, assim, completamente. A pessoa olha, como assim tu usa a mesma toalha pra toda a família? Já vi família assim, gente.
3: Meu Deus, eu ia falar de toalha agora, mas eu não ia falar isso, não.
1: O que que tu ia falar?
3: Porque na minha família, foi uma questão que aconteceu engraçadinha esse ano. A gente tem a toalha de cada um. Nem sempre tem o nome, mas tipo assim, a toalha azul é do João, a toalha verde é da Maria, a toalha bege é da Andréia. E assim vai, entendeu? Só que no meu namorado, a casa dele é meio tipo assim, a toalha que estiver limpa pegou, usou e vai ser tua e depois lava e passou, entendeu?
4: Na minha casa
1: na minha também.
3: E daí a minha avó resolveu fazer assim, vou bordar o nome de cada um na toalha.
4: Nossa!
3: Então ela comprou as toalhas e bordou o nome de cada um. Pra deixar na casa dela, porque as toalhas iam ficar lá em casa porque era da casa dela. Só que dela entregou pro meu namorado e ele achou que a toalha era pra ele, que era pra ele levar pra casa
1: dele.
3: Aí ele
1: levou.
3: Daí ele levou pra casa dele. Daí minha avó daqui a pouco pensou assim, Maria Eduarda, você viu onde é que foi parar a toalha do seu namorado? Não sei onde é que tá. E daí a gente se olha e a gente disse, Meu Deus, ele levou pra casa. Ele não entendeu que, tipo, a toalha era pra ficar ali, pra cada um ter essa toalha em casa. Daí eu fiz ele voltar.
1: É muito doido, porque realmente cada família tem o seu jeito. E eu fiquei muito surpresa, gente. Se vão me chamar de porca, pois pode chamar. Que eu fiquei em choque que as outras famílias, cada pessoa usa um sabonete. É isso na casa
4: não,
1: de vocês?
4: Não.
1: Não, né? Um sabonete pra todo mundo,
4: todo
1: né?
4: mundo, toda galera.
1: Então, eu descobri que tem gente que acha isso nojentíssimo. Que é tipo, não, é um sabonete para cada. Não, aí fica falar. 5 sabonetes no box?
3: É. Como é que sabe qual que é o teu? Né?
4: Tem que comprar pra eu acho diferente. Que, eu acho que, não sei. Eu mas não, gente, eu não consigo nem entender.
1: É sabonete, tu pega, bota na água, pronto, ele tá limpo. Porque ele é um negócio que limpa, então ele se limpa.
4: Ele
3: se limpa.
4: Ele é auto-limpante.
3: Tipo assim, esse final de semana muita gente vai dividir o mesmo banheiro. A gente bota 2 sabonetes, entendeu? E daí a pessoa pode escolher ali, mas tipo...
1: Também, eu nunca vi isso. Nunca vi disso, mas... Cada família tem sua regra. Imagina, tu vai morar com um amigo que a regra dele é tipo, não, cada um tem seu papel higiênico. Não, cada um tem o seu...
4: Tem doido pra tudo?
1: Tem doido pra tudo. Bora ouvir nossa audiência.
6: Oi, Minas. É Ivonete Dias.
1: Oi.
6: De Florianópolis. Pra morar junto com amiga, se for estudante, tá fazendo uma faculdade, e claro que o aluguel é caro e tudo, até... dá pra conviver, e até por necessidade, né?
1: Obrigado.
6: Porque tu vai dividir, as pessoas são muito diferentes uma da outra, então a tua regra não é a regra da outra pessoa. Mas uma mulher que já tem a sua vida, já trabalha, já tem o seu dinheiro, vai estragar a amizade, porque ninguém é igual a ninguém, né? Então cada uma tem o seu canto. Sabe? Pra não estragar a amizade, pra amizade ser eterna. Sabe? Porque em algum momento tu vai colocar pra fora quem tu é e a pessoa não vai gostar.
1: É, exatamente. Olha aqui, o Gustavo mandou. Aqui em casa são 4 pessoas e cada uma tem o seu sabonete, pasta de dente e toalha.
4: Mentira.
1: Mas pasta de dente?
3: É uma coisa meio assim. A pessoa tem a necessaire, bota dentro da necessaire e vai no banho, toma banho e guarda, né?
1: Ai, mas que agonia ter que todo dia guardar.
3: Nossa. Isso pra mim é muito tipo assim, tô morando numa república.
1: É, eu entendeu? Sinto isso também.
3: Muito tô morando numa república. Amor, são pessoas que você conhece.
4: Nossa, isso é muito viagem de amigos.
3: Exatamente.
1: Que loucura, né?
3: Não, são seu pai e sua mãe, entendeu? Que isso?
1: Cara, mas isso que a nossa diva Ivonete falou aqui faz muito sentido. E é algo que eu falo pro meu namorado e ele ainda não entende muito bem. Porque ele ainda mora com os pais. E eu moro sozinha, já faz alguns anos. Então, eu criei a minha própria vidinha, minha própria mania. Eu não me julgo, porque eu sou eu. Eu e eu mesma, entendeu? Aí eu falo pra ele, não tô afim de dormir na tua casa. Tipo, não é nada contra a tua casa, mas é a minha casa, sabe? É o que é meu. Aí ele, pô, mas não tem nada a ver, todo mundo te recebe bem. Eu falei, sim, mas é a minha casa. Não, sim, eu não
4: a
1: sei
4: sua dinâmica.
1: Eu não sei te explicar, mas é... Quando a gente fica independente mesmo... A gente cria realmente uma coisa assim de que, cara, não faz sentido eu dormir na casa de outra pessoa.
3: Essa aqui é a minha cama.
1: É a minha cama, é o meu travesseiro. Eu vou babar no travesseiro de outra pessoa, eu não quero. Eu não tô afim de sentir a baba de outra pessoa. Eu não quero.
3: Ai, Marina, que nojo.
1: Eu não quero. Muito obrigada, eu não quero. E você da audiência, conseguiria morar com um amigo? Acha que acabaria a amizade? Manda sua participação pra gente. 489-9188-1009. Vamos com Dracula. Jenny Remix tem Impala. Bora!

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13: Olá, pessoal. Aqui é o Teco Padarazzi e esse é o Toque do Teco na Atlântida. Ame-se pelo amor de você mesmo. Ninguém tem o direito de invadir a sua paz. E se o estão fazendo é porque você está permitindo. Poderosa essa frase, né? Existe um amor próprio que tem que ser preservado. Ele se confunde com um egoísmo na opinião de alguns, mas para quem preserva sua paz não há dúvida sobre a questão. É sobre bem-estar interior, é sobre liderar sua própria vida, sabendo que só você é capaz de saber o que lhe deixa em paz. E isso não pertence aos outros, mas você precisa deixar todos saberem. Sendo sincero com eles, você é sincero com você mesmo. Aloha!

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1: Yeah! Atlântida, da melhor vibe da FM. Estamos de volta com o Programa das Minas nessa segunda-feira. Te perguntando, você moraria com um colega, um amigo, seu melhor amigo? Manda sua opinião pra gente. 48991881009. Temos áudios por aqui. Bora ouvir o que a nossa audiência tá querendo dizer pra gente.
3: E aí, Minas, beleza? Filma de Massaranduba. Eu morei numa cidade vizinha aqui de Massaranduba, chamada Guaramirim. E eu trabalhava numa empresa de roupas fitness e tive que morar um tempo numa kitnet que tinha quase 30 moradores.
1: Meu Deus.
3: Mas não dava.
1: Opa.
3: Cozinha não compartilho. Eu não usava a cozinha. Eu comprei um micro-ondas e comia miojo para não ter que compartilhar a cozinha, porque era feio o negócio lá. Então, um abraço para vocês aí.
2: Abraço, querido. Obrigada pela participação.
1: Mas é difícil.
2: O Robson mandou aqui. Só um comentário bobinho. E quando o sabonete compartilhado tá cheio de pelo?
1: Ah! Tem uma coisa que me deixa estressada, é isso.
2: Ai, gente, aí isso
1: se
2: é o
1: tem
2: tipo
1: uma
2: de
1: coisa que me deixa estressada, é isso. Gente, eu já tenho nojo do meu próprio cabelo. Imagina do cabelo dos outros, entendeu?
2: Não, se for cabelo, tá tudo bem, né, amiga?
1: Tu entendeu o que eu quis dizer? Não, tu entendeu o que eu quis dizer? É. Eu não quis usar essa palavra, amiga.
2: É que pentelho, realmente.
1: Não.
2: É inaceitável.
4: Não, aí é
2: inaceitável.
1: É difícil.
2: Encaracolado. Tu para. Não, mas olha, mas que ódio que dá, gente. Pelo amor de
1: não,
2: santo
1: cara,
2: Cristo.
1: Não, cara, me estressa. E outra coisa que eu vou falar que me estressa, porque eu faço. Então eu sei que estressa. É deixar o cabelo na parede do banheiro.
2: Não.
1: Porque eu deixo.
2: Eu matava.
4: Fazendo desenho.
1: Eu deixo. Mas eu deixo, daí eu saio do banho, pego um papelzinho e tiro.
2: Não, tá, então a pessoa não vai nem saber.
1: Ou então eu deixo e digo pro meu namorado lá tirar pra mim que eu tô com nojo.
2: Nossa, eu te matava.
1: Entendeu? Nossa. Só que assim, quando eu entro e tem cabelo dos outros na parede, eu fico estressada. Eu digo assim, eu faço.
2: Ah, o teu pode.
1: Eu faço.
2: A bonitona pode.
1: Porque eu tenho nojo do meu próprio cabelo, gente. Imagina do dos outros, entendeu?
2: Ai, meu Deus do céu.
1: Não tem como.
2: Gente, é muito complicado. A gente tava falando no YouTube Atlântida SC sobre guarda-roupa, como muitas vezes ele fica vazio, porque a roupa tá toda no varal, a gente não passa roupa, enfim. E eu ia falar que a forma como a pessoa estende roupa é sim motivo de briga. Porque o que que acontece? Vocês já repararam que tem umas roupas que tu precisa estender de determinada forma, senão ela vai marcar. Se ela for de malha, se ela for... Gente, eu já briguei com o meu cunhado por isso. Que ele estendeu um vestido meu, lindo, que eu tinha usado uma vez. E ele era de malha, azul marinho. E ele pegou, botou no varal ele dobradinho. E ele botou um grampo no meio da saia, assim, ó. Mas no meio
1: ficou
2: da malha.
1: Ficou um finco?
2: Ficou um finco, eu nunca mais pude usar. Ficou marcado ali, ficou em relevo. Claramente, o grampo. Isso, olha... Pra pessoa estragar a roupa, pra ela manchar
1: a
2: tua roupa.
1: E outra coisa, fica a dica. Calça. Na verdade, grande parte das roupas. Se você vai estender no sol, é do avesso.
2: Uhum.
1: É do avesso. Porque calça encolhe, entendeu? Fica desbotado e encolhe. Quando
2: e
1: bota
2: aí,
1: no
2: se
1: sol.
2: Fizessem de outra forma, tu ia se irritar. Eu, por exemplo, caguei pra isso.
1: Não,
4: eu descobri essa agora, na verdade.
1: A roupa encolhe.
4: Lá em casa.
2: Ah, e a minha...
1: A roupa encolhe, eu já perdi calça por isso, entendeu? Me estressa sim. Faz certinho se a roupa dos outros faz certinho, se a tua for.
4: Eu e a Duda, a gente já ia se matar, que eu ia estender coisa normal.
1: Da tua roupa, ok. A minha, tu não ia chegar perto.
2: Ai, meu Deus. E, Ingrid, o que, que o pessoal tá mandando aí pra gente, amiga?
4: Mandaram aqui. Meninas, eu tive um problema em morar junto com um colega de trabalho. Eu trabalhava fazendo inaugurações de mercados e a empresa me deu um parceiro de trabalho para facilitar as coisas. Um sufoco. E, cara, comia tudo que eu comprava pra pôr na geladeira. Pedia dinheiro emprestado todo dia e ainda chegava chapado todo dia no final do expediente. A casa ficou com cheiro de cachaça e mijo. Ô, nojeira. Parecia um boteco. Até que ele chegou um dia bêbado, confundiu a geladeira com o banheiro e mijou dentro.
2: Ah, não.
4: Esse foi o fim da parceria. Busquei um aluguel em outro lugar e fugi desse encosto.
2: Gente.
1: Esse foi o fim.
4: Gente.
2: Cara, eu acho que aguentou muito e ainda foi simpático. Não
4: esse
2: tem
4: foi
2: como...
4: o fim.
2: Não tem condições.
1: Gente, é que assim, tem lugares que não se procura colega de quarto no trabalho.
2: É, não.
1: Na escola, na faculdade. Não, entendeu?
2: Gente, eu realmente acho que é melhor tu morar com um desconhecido do que com um amigo.
1: É.
4: Sim.
2: Porque eu acho que quando é um desconhecido e não tem te virar amigo. Porque se virar amigo, tu vai criar confiança.
5: Continue sendo colega.
2: É, quando é só colega, tu pensa, pô, eu não vou fazer isso porque, pô, é um colega, ele não tem que receber isso. Ele não tem a obrigação sentimental de aguentar uma louça suja tua. Então é tudo mais organizadinho, eu sinto.
5: Sim.
2: Quando é uma pessoa que tu não conhece.
5: E tipo, rotina diferente. É. O problema é quando a pessoa tem a mesma rotina que você. Gente, vocês vão estar em casa se olhando assim no mesmo tempo, entendeu?
2: Horrível.
5: Não. Pega uma rotina diferente, que daí tu não vai ter que também conviver tanto com a pessoa. É. Daí tu finge que tu tá sozinho.
2: Assim. Ô, Ingrid, e por exemplo assim, ó. Tô morando contigo, a gente divide um apartamento. De repente eu começo a namorar meu lindo Gustavo. E aí ele chega sexta e sai segunda. E aí?
4: Ah, gente, é uma bucha, né? Que aí, do nada, é outra pessoa.
2: Vai tomar banho, vai usar papel higiênico.
4: Mas é que eu acho que isso é um pouco de senso, sabe? Eu acho que tu tem que ter o senso de, nossa, o Gustavo realmente está vindo todo final de semana. Tu vai levar o Gustavo todo final de semana? Precisa disso pra passar o final de semana inteiro? Eu acho que tu tem que ter um combinado com a pessoa também, sabe?
2: Tem que ter um limite, senão a pessoa começa a participar ali do racha do aluguel, né?
4: É, que é isso? Tá louco? Também. Nossa, o Gustavo comendo da minha margarina? Não. Eu comprei pra nós?
2: E imagina, tu ouve ADR.
4: Nossa.
2: Ouvi ADR, tu tá querendo almoçar e aí eles estão chegando ali na sala. Ah, não sei o que, tu não comprou a margarina da Ingrid, desgraçado. E aí chega, oi, tudo bem? E aí tu tem que fingir que nada aconteceu.
4: Boa tarde, tudo
2: Ai,
4: bom?
2: Que climão.
4: Nossa. Não, gente, não dá.
2: Eu acho que assim, o limite de morar junto com um colega, assim, é começou a namorar. Começou a namorar, acabou. Não tem como. Não tem como, porque a pessoa vai ser obrigada a conviver. Inclusive, isso, eu conheço umas amigas que isso foi motivo de briga, tá? Que o namorado começou a ficar muito lá, e aí as amigas, tipo, depois de um tempo, tiveram coragem de falar, então, fulano vai ter que começar a participar das contas, né? E aí elas, tipo, morrendo de vergonha, e a guria, tipo, não, nada a ver, ele não mora aqui, não sei o quê. E ela, mas amiga, tá morando? Tá morando?
4: Sim.
2: Tá ficando aqui 5 vezes na semana, tá morando. E aí aquele climão, né? Porque, ah, beleza, as roupas dele não estão lá.
5: Que foda que só tem maluco nesse mundo.
2: Só
5: né?
2: tem maluco.
5: A pessoa não pensa,
2: gente,
5: cara.
2: Sem noção.
5: A pessoa não pensa, gente. Uma coisa é uma visita.
2: Uma visita.
5: Outra coisa é rotina, entendeu?
2: Não, totalmente.
5: Mas a gente recebeu uma participação aqui, inclusive, do Gabriel falando exatamente isso. Divide casa com um grande amigo e tudo era muito legal. Até que ele arranjou uma namorada e ela fez da vida um inferno dentro daquela casa. Cara, acontece muito. Acontece muito, porque daí, nossa, e com o homem deve ser pior.
4: Deve.
5: Daí a mulher entra na casa e quer começar a mandar. E quer começar a organizar as coisas.
2: É, e assim, eu não quero generalizar e tal, mas é que o homem, ele, no geral, ele é porco. Né? Eu vou dizer assim, no Sim. geral, né? Então a mulher não vai aceitar. Não vai aceitar isso. Eu acho que assim, ó, homem morar com mulher é mais difícil ainda. Tipo, amigos em que um é homem e outro é mulher. Acho que é mais difícil ainda. Porque daí tu vai ter que aguentar o pelo de barba na pia.
5: Tu não vai ter que aguentar, não.
2: É que o homem faz isso como se não fosse nadar.
5: É briga, é motivo de briga. O cara é porco, vai aprender a não ser porco.
2: Ah, bem tranquilo, né? Uma convivência ótima, né, amiga?
5: Não, acontece.
4: Tranquilinha.
5: Se a pessoa não tem senso, a gente bota senso na cabeça da pessoa.
2: Cara, temos um áudio aqui. Eu não lembro se tocou. Vocês me avisem se tocou, tá?
5: Tá, bora.
6: Boa tarde, meninas. Paulo Ricardo de Criciúma. Não. Parabéns pelo programa.
2: Obrigada, querido.
6: Isso de dormir na casa dos outros ou dividir a casa com um amigo tem tudo pra dar problema.
5: Tem.
6: Cada um tem suas manias, né? Tem gente que dorme cedo, tem gente que dorme tarde, gente que ronca, tem gente que não ronca, tem gente que fuma, tem gente que bebe, tem pessoas que entram com calçado dentro de casa, outros não. E não é fácil. Não é fácil para um casal se dar bem. Imagina dois amigos. Parabéns pelo programa.
2: Obrigada, querido. Mais um áudio.
7: Fala, meninas. Boa tarde. Cara, eu morei 2 vezes. A primeira
2: Carioca,
7: vez eu
2: dividi
7: apartamento com um colega, onde de fato ele era muito folgado, que não fazia nada. Ele até cozinhava, mas era só cuscuz com ovo. Né? Eu, como sei cozinhar, eu gosto muito disso. E aí foi um tempo meio complicado. Já o segundo que eu dividi o apartamento, que é um amigo meu, já era mais de boa. Ele cozinhava, eu também cozinhava. E aí a gente conseguia dividir as coisas bem tranquilo. Mas era muito massa. E é bacana porque a gente conseguia, né? Um entendia o outro e era muito, muito massa.
2: Olha só, tem como dar certo, gente.
5: Tem.
2: A gente tá aqui falando só coisa negativa. todo mundo sofrendo, mas tem como.
5: Mas o Diva de Criciúma ali acertou no que ele falou dos horários. É. De você é uma pessoa que dorme tarde, uma pessoa que dorme cedo. Porque eu já vi histórias, não sei se foi aqui no PDM ou se eu tô confundido com alguma história que eu vi na internet. Mas de gente que, tipo assim, o colega de quarto ficava jogando até altas horas da madrugada, joguinho de tiro, que faz piu-piu-piu-piu-piu-piu. Ah. E a pessoa querendo dormir,
2: nossa,
5: entendeu? Complicado.
2: Complicado.
5: Sim, apartamento já dá problema. Ontem estavam reclamando de mim lá no meu apartamento que eu tava escutando Rock in Rio muito alto. Imagina, vizinho de porta, não quero dar de cara com você, entendeu? A TV tava no volume 12. Eu falo mais alto do que o volume 12 da TV.
8: E é verdade.
5: Você não tinha direito de reclamar da minha Zara Larsson. Imagina se é uma pessoa que mora comigo reclamando que o volume da TV tá muito alto.
2: Insuportável, gente. Meu Deus do céu. A gente poderia ficar umas 3 horas falando sobre isso, porque o tanto de participação, tanto de tópicos, né? Mas tá na hora de julgar nossa audiência.
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12: Oi, minas. Boa semana pra todas. A história é a seguinte. Eu e minha namorada tínhamos dado um tempo no relacionamento por desgaste e desentendimentos mesmo. Durou uma semana. Nós resolvemos reatar, e depois de uns dias, eu descobri que um amigo dela que eu nunca mais tinha ouvido falar reapareceu e estava falando com ela. Criou um grupo no WhatsApp com ela e outros amigos para saírem de rolê e etc. Eu achei muito estranho que isso tenha acontecido justamente no período em que estávamos terminados, e perguntei pra ela se ele estava na maldade e com segundas intenções na criação desse grupo para reencontrar velhos amigos. Ela me disse que seria impossível, pois ele nem tinha ficado sabendo do término. O que acontece é que ele sabia sim, justamente porque foi ela mesma quem falou pra ele. O mais bizarro de tudo pra mim é que ela jurou diante de Deus, e ela é cristã. Uma vírgula, e ela é cristã. Dizendo, inclusive, que poderia ter ido pro inferno se fosse mentira.
2: Nossa.
12: E, no final das contas, de fato era mentira.
5: Vai pro inferno.
12: Ela me falou que o contato com ele tinha sido muito breve e que tinha acontecido em um dia só. Coisa de tipo, oi, troquei de número, salva aí meu contato novo. Mas não foi só isso. Como relatei, eles conversaram sobre o término e o cara inclusive me chamou de fresco por ter terminado. Eu tô errado em não conseguir mais confiar numa pessoa assim? Sinto que minha confiança nela morreu e reatar seria uma decisão muito mais emocional do que racional, não acham? Como ficaria a confiança de vocês num caso assim? Duda?
5: Cara, até o início eu tava pensando, tá, vá, né, um amigo voltou, tudo certo, deixa rolar. Só que ela mentiu, né, cara? É. Mentira, ela jurou por Deus e era mentira. Nem Deus tá do lado dela dessa vez, entendeu? Então quem sou eu pra ficar? Quem sou eu? Nem Deus tá do lado dela. Então acho que assim, tá certo de não confiar. Não acho que seja necessariamente um motivo assim pra pá. Acabou totalmente o relacionamento. Nem sei quanto tempo vocês namoravam, não lembro se falou ou não, mas enfim. Acho que não é necessariamente um motivo pra acabar de vez. Só que é sim um motivo pra ter um pezinho atrás. E se tu acha que tu continua no tempo, continua. Eu acho que tempo quem dá é relógio, eu acho que eu termino ou fica. Mas é, vê aí, entendeu? Mas ela mentiu. Ficou feio. É
8: e
5: isso.
8: Você, Marinex?
2: Eu acho que ela tava, era muito feliz de terminar. Gente, deu uma semana, ela já criou grupo, já não sei o quê. Já, ela tava feliz, assim. É.
5: Ela contou pros outros.
2: É, bom sinal não é. Porque quando a gente tá num tempo, é um tempo. É pra sofrer um pouquinho.
5: Às vezes
2: ali
5: a gente nem conta pros outros que
2: é,
5: a gente tá.
2: É, entendeu? Porque não é uma coisa muito legal, assim. E ela ter jurado em nome de Deus e ter... Ah, não, pesadíssimo, Ingrid, pesadíssimo. Não consigo,
8: ai,
2: não.
8: Isso de jurar em nome de Deus me pegou,
2: me
8: gente.
2: Pegou me pegou muito.
8: Ela é cristã?
2: Eu acho que ela é mitomaníaca, cara.
8: Não sei, eu acho louca. Que ficou meio
5: acho
8: chato
5: que ela tá
8: essa
5: querendo
8: parte.
5: Ir pro inferno.
2: Não, pô, e é uma, tipo, uma mentira que nem é uma grande coisa.
8: É.
2: Tipo, ela podia ter falado a verdade,
5: quis esconder,
2: tá
5: ligado? Ela quis esconder
2: pois
5: de propósito.
2: É, mas,
5: de propósito.
2: Tipo, não é tipo, ela tá escondendo uma traição, então ela precisa mentir. Não, é tipo, ela escondeu o que ela contou. É uma coisa ridícula pra se mentir. Ai, gente.
5: E outro cara tá te chamando de fresco? Manda ele lá pra casa do, entendeu?
8: Ah, chamou de fresco.
2: Não, chamou de fresco. E ela, tipo, te adoro.
8: Não
2: gostei.
8: Meio. É.
2: Ai, amiga, é isso, né?
8: É, não.
2: É ruim. É sobre isso e tá tudo horrível. Com isso, a gente fecha o nosso programa das minas. Obrigada, Ingrid.
8: Beijos, minas. Tô lá no @IngridXCalixto.
2: Beijo do Dex.
5: Beijo, gente. Tô lá no Instagram, no @amartinsduda, e também no YouTube do NS Total.
2: Eu sou @marina.soares e volto amanhã com mais um PDM. Fica aí com Vibe Atlântida, hein? Ricardinho tá chegando. Tchau!
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FM, então as coisas ficam melhores, né? E você vai participando. Como eu disse, daqui a pouco eu vou liberar presente pra você, mas agora a gente vai ouvir música. Começamos com LP, Don't Eat Stop. Música nova na programação da Atlântida.

0: principais eventos que rolam em Santa Catarina. Tô liberando pra você agora lá no WhatsApp 489-9188-1009. Vai lá e participa, você pode se dar bem nessa. Agora 3h25, tarde de segunda-feira. Estamos ao vivo pra Rede Atlântida Santa Catarina. Manda um salve aí, fala pra mim de onde você tá ouvindo e vamos trocando boas energias aqui na Rádio das Nossas Vidas. Segura que a gente já volta, rapidão. A gente já volta com mais uma super sequência de música pra gente curtir. 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

0: 489-9188-1009. Tá valendo presente pra você e agora eu vou liberar mais um presente, o presente da hora.
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0: Presente da hora nessa tarde de segunda-feira pra você começar a semana ganhando, faturando. Tô liberando mais um par de ingressos pra você que tá afim de curtir a banda Fresno, que vai rolar lá no dia 6 de novembro na Arena Opus, com promoção exclusiva da Atlântida, da Rádio dos Grandes Eventos. Então vai lá, manda o seu nome completo e concorra no finalzinho do Vibe Atlântida dessa segunda hora. A gente fica sabendo quem se deu bem aqui e começou a semana se dando muito bem, ganhando presente aqui na Atlântida. Show do intervalo e na sequência a gente vem aí com mais um Drops do Dreadlocks. Portanto, não saia daí.
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0: samba e sonzeira. Há muito tempo que eu não ouvi essa música. É, TT Trevisol, sempre mexendo com a nossa memória afetiva. Não Vão Me Matar é o nome dessa sonzeira do Rapa, fechando mais um Drops, o Dreadlocks aqui na Atlântida.
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demais. 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Foi um momento surreal, galera. Foi demais. Antes,

0: Botox. 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Mais um showzaço junto com a Rádio das Nossas Vidas, na melhor vibe da FM. Vamos fazer um show de intervalo? E a gente volta já já. Vai participando aí, 489-9188-1009. Daqui a pouco tem mais Vibe Atlântida.
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0: semana ouvindo música boa na melhor vibe da FM. E agora é hora de fechar pra gente se despedir. Quem ganhou o ingresso, par de ingressos pra curtir Fresno, dia 6 de novembro na Arena Opus, foi o Bruno Jordão. E aí eu prometi mais um par de ingressos no presente da hora. E quem ganhou esse presente da hora, um par de ingressos pra curtir Fresno, foi a Lilian Ribeiro dos Santos. Quem ganhou um par de ingressos pra assistir, se divertir, dar risada com o stand-up A Culpa é dos Amigos, foi o Luiz Henrique Constantini. A Culpa dos Amigos rola no dia 18 de outubro também na Arena Opus, tudo com promoção exclusiva da Atlântida. Galera, tamo nessa, 5 em ponto e agora é hora de partir, porque vem chegando aí mais uma edição do Desprogramados Musical para toda a rede Atlântida Santa Catarina. As nossas estrelas seguem de férias, mas logo estarão de volta. Enquanto isso, a gente vai curtindo muita música boa na programação da Atlântida. Abraço, Ricardinho, boa semana para você. A gente se fala amanhã, já tá combinado.
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5: E olha só a dúvida da Júlia, ela diz o seguinte: doutor, tenho 35 anos e tenho pavor da ideia de engravidar. Tomo pílula anticoncepcional, estou na terceira cartela do meu remédio, tomo periodicamente por 3 semanas, faço uma pausa de 1 semana e sempre no horário certinho. Porém, tive relação com ejaculação. Existe possibilidade de gestação? Às vezes eu surto e além do anticoncepcional também tomo pílula do dia seguinte. Júlia, olha só, você usa um método do contraceptivo bastante eficaz, que é a pílula anticoncepcional. Tá tomando certinho, então do ponto de vista de adesão ao método de prevenção, você tá super protegida. Então o risco da pílula falhar é baixíssimo. Então esse risco tão baixo não justifica esse seu pavor, esse seu pânico de engravidar e nem a necessidade de tomar a pílula do dia seguinte, que pode desregular seu ciclo, o excesso de hormônios pode te fazer mal, entre outras questões. O que eu sugiro? Se você está insegura, converse com seu ginecologista para talvez trocar a pílula por algum método de longa duração, como injeções, implante, hormônio e por aí vai. Ou complementar a proteção da pílula com o uso da camisinha, tá bom? Dúvidas? @ Jairo Bauer Oficial.
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23: Insetos com o nome da Taylor Swift. Uma pesquisadora da Universidade da Califórnia batizou não uma, mas quatro espécies de insetos em homenagem à diva pop. Além disso, ela também classificou as espécies em um gênero próprio, chamado Swift Philos. De acordo com Sara, a pesquisadora, os nomes foram escolhidos em reconhecimento ao talento, alegria e conforto que a cantora proporcionou a tantas pessoas. A pesquisa iniciou em 2022 e a cientista se lembrou da cantora por causa das cores dos insetos. As manchas vermelhas remetem muito ao batom característico da diva. Alguém já sabia dessa? 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
9: Olá, olá, muito bom fim de tarde, amigo e amiga ligados na Atlântida. Estamos chegando às 6 horas e 7 minutos deste fim de tarde de segunda-feira com o segundo shot de Pretinho Básico desta segunda-feira, 14 de setembro de 2026. Inacreditável, já estamos na metade do mês de setembro, né, Fagundes? Muito bom fim de tarde.
10: Que loucura, cara. Baita fim de tarde pra todo mundo. Momento muito especial de correrias normais, né?
9: Mais pra ti, né, compadre? Que é Gaudério, que é nativista, que é representante da cultura de um estado inteiro. Nós estamos aqui mais que vendo, né, meu compadre?
10: Do que sou eu, né? Representante do rádio brasileiro, né? Hoje pela manhã fiz uma inserção aqui num produto da casa, da nossa RBS, falando sobre a importância da Atlântida.
9: É, né? Porque se não falar, eles não veem. Né, meu compadre?
10: Não, mas a gente fala, né,
9: cara? Tem que falar, é importante falar.
10: Se eu entrar lá, eu tô falando.
9: Tá certo, meu compadre. 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
10: Metendo linguiça nos acampamentos.
9: Sabe, eu sei isso. Eu sei, meu compadre, que é muito difícil pra tu tá aqui na Semana Farroupilha. E tu tá aqui com a gente. Muito obrigado, meu compadre.
10: Sempre que eu posso, eu tô aqui, cara.
9: Não, eu sei. É que tu trabalha aqui,
10: Eu falei até pro Rafa hoje, né, que graças a Deus o Ernesto conseguiu arrumar nossa agenda desse mês de setembro. Todas elas, quase todas, um show é mais longe que é Getúlio Vargas.
9: Certo.
10: Mas a maioria
9: é
10: próxima,
9: certinho, então eu posso estar aqui.
11: É aqui, né?
9: Aí.
11: É. Sai da rádio.
9: Não é na Getúlio Vargas, é em Getúlio Vargas.
10: Getúlio Vargas.
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10: Lá na casa do
9: Traíra, boa.
10: E aí, Vini Moura?
9: Bom fim de tarde. Bom fim de tarde, Vero. 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Seja Vero, muito bom fim de tarde, Leandro Bortolatti.
12: Como é que tá, Alexandre? Mais calmos agora.
9: Maravilhosamente bem,
12: Mais calmos, né?
9: Maravilhosamente bem. No programa da vocês deram uma irritada, a rua, assim.
12: Tava meio agitado.
9: Mas já estamos bem,
12: Mais tranquilo.
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13: E Alexandre, uma ótima noite pra ti, meu querido.
9: Ótima noite pra todos nós. Rede Mac já entrando nos destaques do Pretinho Básico. 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
14: Ótima tarde para nós.
9: A tarde já passou, então, meu
14: que
9: querido.
14: Quer que eu diga, então?
9: Ótima noite.
14: Não é de noite ainda.
9: Bom, vai
14: de
9: ser.
14: Vai ser. De tarde.
9: Então
14: também.
9: Já deseja para a pessoa
14: eu
9: o próximo
14: que eu
9: turno.
14: Quero.
9: Vai tomar
14: Boa.
9: O teu...
12: Ah, eu gosto.
14: Ainda bem que ele tá bem melhor.
10: Que vibe, né?
12: Mais calmo.
9: 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Rafão Gomes.
10: Fala, Alexandre, boa tarde.
9: Tudo bem? Como é que estamos?
10: Tô bem calmo.
9: Coisa boa, dá pra ver que tu tá. Eu tô tri bem, cara.
10: Tô até apavorado. O que que aconteceu a uma? Se esse é eu, calmo.
9: Né? Cara, uma da tarde eles conseguiram me tirar do sério, compadre.
12: Ah, os caras estavam
9: conseguindo.
10: Tu foi o primeiro.
9: Foi o primeiro, Leandro.
10: Sobrou pra tirar.
9: Pelo amor de Deus. Vamos dar-lhe aqui já nos
12: destaques.
9: Eu
12: não fui expulso.
9: Não foi expulso,
10: óbvio, isso é verdade.
9: Foi,
10: né? Eu nem vi o programa.
12: Verdade. É
10: que o árbitro é teu marido. Ah, não. Para aí, cara.
12: Pronto.
10: Alô, maionese.
12: Aí agora.
10: Para, Ricardo.
13: Alô, Maionese?
9: Pra tu ver como eu tô calminho, olha só.
13: Fala, Ricardo.
9: Amarelinho pra ti, tá, Gomes?
10: Sem obrigado. Agressividade.
9: Sem agressividade. Essa aí eu achei...
10: Ah, olha... Começar por ti é porque...
13: A uma começou por mim também.
9: Petinho básico de hoje, deste pretinho, é a Celine Dion. Exatamente.
14: Ah, só podia ser Celine uma homenagem,
9: Celine Dion, né? É a da esquerda e a Pipoca é a outra. São as duas vira-latinhas dos tutores Fernanda e Assis, de Itatiba

0: Sim, eu tô parado, eu tô na frente dele.
1: Eu não posso ficar olhando todas as macaquices que se faz na
2: Não, não, não, não, mas peraí.
1: Porque eu tenho que ler quando aqui ele é o negócio.
2: Quando ele é X9, tu pega e já mostra o cartão pra nós.
1: Mas aquele já tá amarelado.
3: Tá, e daí?
1: Tá, eu vou perder o meu produtor.
0: Eu não fiz nada, eu tô quieto, parado.
3: Não, não, não, não começa.
0: É que ele quer largar, ele quer largar.
1: Só um pouquinho. Há uma acusação. E a quem acusa, cabe o ônus da prova.
2: A câmera não tava nele, então, é isso?
1: O que que ele fez?
2: Quando Vini, falou...
4: Ele já se ferrou hoje, que ele lançou uma fake news no
3: PT. Não, e o Fetter não expulsa. Ninguém pode fazer o
2: bota
3: que quiser.
2: Bota na live o que eu fiz.
0: Meu irmão.
2: Não deve estar em tia imagem,
0: meu irmão, eu vi, meu irmão.
2: Tu viu?
1: Que tu viu da pena? Bom fim de tarde.
0: Bom fim de tarde pra você, meu irmão. Eu vi. Bom, eu vi que quando o garotão veio com a mão dele esquerda, no testículo esquerdo, depois com a mão direita no testículo direito. Fazendo uma analogia.
1: Cara, se vocês ficam olhando para as partes íntimas dos colegas de vocês, não é culpa minha.
0: Não.
3: Cara, qualquer um de nós.
2: Que malabarismo.
3: Na hora.
0: Olha, né?
3: Tu virou um fiasco, essa real, cara.
1: Vocês ficam olhando para as partes íntimas dos
3: colegas. Pode dar amarelo, mas não sei qual é o teu critério.
1: O meu critério é o meu critério. Amarelinho pra ti.
0: Critério dele é amizade.
4: Esse apito desse jeito aí não podia dar cartão, cara.
1: Não?
4: É, fica meio ruim até.
1: Vai ver. Pra ti, então, esse aqui. Com vontade, Lelê, esse aqui.
4: Esse é o apito.
3: Tá, qual é o destaque aí?
1: Petinho básico, a Celine Dion e a pipoca para a Agronese. 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Agronese me lembra maionese. Muito bom fim de tarde, palhaço maionese.
0: É, um ótimo final de tarde pra você, Alexandre.
1: Tá para baixo. Tá o que aconteceu, maionese? Tá magoado que foi expulso no programa da Uma.
0: Fez a uma hora, não tem cabimento comigo.
2: Que isso.
0: Sabe que o pessoal do Ciro queria vir aqui te pegar, não deixei.
2: O atirador de faca. A trupe faca, toda.
0: Babarista, mulher barbada. Todo mundo ia vir aqui te pegar.
2: Tirou alvo.
1: Queria me pegar uma porrada.
2: O mágico.
0: Cara.
2: A conga.
0: 15 palhaços num fuquinho entraram. Eu mandei sair pra não te bater. Mas assim, ó. Vou te tirar pra compadre nessa.
1: Tá.
0: Comigo não tem segunda.
1: Tá bem.
2: O palhaço maionese é muito bandido. É. Ele é calmo ainda.
0: Comigo não tem segunda. Já apareci na televisão, né, cara?
2: Eu vou ser o teu.
1: Como assim?
0: Já apareci na televisão.
1: E daí?
0: Né? Linha direta. 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
1: Nosso ouvinte aniversariante é Fábio Ivo Pereira de Oliveira Júnior.
0: Fábio Júnior,
1: o Fábio Júnior tem profissão desconhecida, ele é de Balneário Camboriú.
2: Cara, que lance conhece,
1: fazendo 35 aí, ô Castelhano.
2: Que lance, hein,
1: Fábio
2: cara.
1: Ivo Pereira de Oliveira Júnior, conhece ele?
2: Cara, Fábio Ivo cara, cria da nosso
1: Fábio
2: lugar.
1: Fábio Ivo, cara.
3: Traficante!
2: Cara, Fábio Ivo é dos nossos, cara.
0: Ah, o cara, quando Ivo. Não coloca a profissão, é
2: mesmo. Profissão desconhecida.
0: É. Drogas.
2: Ah, eu botava desempregado. Aí o Fetter me expulsou uma vez.
1: É que a gente não sabe se ele é desempregado.
2: Mas ele não mandou a profissão.
1: Pode ter esquecido.
0: Não, mas então ele não tem orgulho do trabalho dele, Alexandre.
1: Não,
0: tem
1: orgulho do trabalho, não. Mas é que eu acho ruim. A gente dizer que uma pessoa é desempregada acaba, no meu entender, acaba desabonando a pessoa, tá, entendeu?
2: É que profissão desconhecida parece que a
1: no
2: pessoa
1: sentido,
2: tem...
1: No sentido de que o cara...
2: Trabalho obscuro.
1: Tá tirando o cara pra desempregado. Não, o cara não é desempregado, cara.
2: É uma realidade triste do país.
1: Não, né? É tenebrosa.
2: Milhares de pessoas estão desempregadas hoje.
3: E se ele for traficante, Alexandre?
1: E nem por isso
3: vai dar os parabéns pra ele?
2: A gente tem que deixar de dar parabéns.
1: Não. É essa a questão. A questão é tu dizer que o cara...
0: Parece que ele é indigente, assim, Alexandre.
1: Amarelinho maionese.
3: Tá muito como você está bem hoje?
1: Amarelinho maionese.
2: Mais calmo, ele está melhor que na uma.
1: É que assim, é nesses momentos que dá a cagada. Quando tem um assunto assim picando na mesa e a gente não esclarece o assunto, não define a jogada, a gente fica mal interpretado.
2: É verdade.
1: Eu quis dizer, não é demérito algum o cara infelizmente estar desempregado.
2: Concordo.
1: Mas é ruim tu dizer que o cara é desempregado quando tu não sabe se ele tá desempregado ou não.
2: Tu pressupõe que ele é.
1: Exato.
4: É ruim tu dizer qualquer coisa da pessoa quando tu não sabe o que
1: é. Isso aí, perfeito, Lelê. Agora tu veio
2: força, muito. Fábio.
0: Mas eu discordo.
1: Força por quê, cara?
2: Não sei. Tá todo mundo precisando de força.
0: E eu discordo.
1: É discorda do quê,
0: da pena? Porque às vezes é bom tu avisar que tá desempregado pra alguém não emprego com o cara.
1: Mas daí é ele que tem que avisar se ele tá desempregado. Não somos nós que devemos deduzir se ele tá desempregado.
3: E se ele foi um péssimo funcionário?
0: Que nem alguns.
1: Vocês estão ferrando com o cara, velho.
2: Por justa causa.
1: Grande abraço, Fábio Júnior. Não te entrega, meu filho. Fábio Ivo Pereira de Oliveira Júnior, um abraço, saúde e prosperidade, irmão.
3: E fala com o Fiuk.

0: Qual é a idade dele?
1: 35.
0: Ah, ele é novo. Se passou um perrengue, ele recupera.
2: Palhaçada, né? O filho passando dificuldade e o pai não ajuda.
3: Pai! Ah! Nos destaques do Pretinho Básico. Passageiros indisciplinados podem pagar multa em voos domésticos.
1: Boa.
3: O que, que seria indisciplinado?
4: Rafim, pera. Pode ser muita coisa que a tripulação decidir ali. A partir de agora, no Brasil, há, entre aspas, um código de conduta, que é o quê? Os passageiros podem ser...
3: É o Lelê aqui no aeroporto?
4: É o Lelê. Claro, é o último de nós que viajou de avião pela firma.
0: Tá? Eu nunca viajei de avião pela firma.
1: Viajou sim.
0: Viajou sim. Uma vez.
4: Claro, então, viajou. Então tu já viajou, né?
2: Cara, eu viajei
0: uma vez de avião.
2: Eu também viajei de avião pela firma.
3: É o último que foi. Quem mais viajou ou não de avião pela firma, só pra gente encerrar o assunto isso. E poder abrir a notícia.
4: Eu já. Eu
3: não. O Neto Fagundes. Tá, olha, Neto Fagundes já várias vezes, né? Pela firma várias vezes.
0: Ganhou uma
3: vez. Vini Moura já também. Pronto. Estão satisfeitos? Podemos seguir com o destaque? Obrigado.
4: A partir de agora, há como se fosse uma tabela de infrações.
2: Tu nunca foi, né? Tá chateado, né?
3: Nunca foi onde?
0: Tu nunca viajou de avião pela firma.
2: Viajou de avião pela firma?
3: Já. Várias vezes.
4: Claro que já, cara. Primeira classe? Ele é o Midas do rádio, tu mesmo diz.
2: Ele é o Midas do rádio, né?
3: Eu vou te expulsar de novo e depois
0: cara,
3: o ruim sou eu.
0: Fim, cara.
2: Não, mas o ruim é uma coisa...
0: Não, mas agora tu pode expulsar só o personagem, foi o que tu fez.
2: Isso aí. Não, mas deixa eu aqui, eu tô atribuindo.
3: Ah, então fica quietinho, eu te deixo aí, mas fica quietinho.
4: Abriu esse precedente?
3: Deixa o colega trabalhar.
0: Xereta e Larry
3: Gold. Essa notícia é importante.
0: Qual delas,
3: Lelê? Essa que o Rafa tá tentando
0: dar. O cara não é desempregado. Caralho,
3: parabéns!
0: Que cagaço!
4: Grande abraço, pessoal.
2: Réveillon fora de época.
3: Mais calma, às 18.
0: Quebramos o pote ali.
3: Ah, eu tenho ele na geladeira, se precisar.
4: Ai, ai. A Associação Brasileira de Empresas Aéreas contabilizou 881 casos de indisciplina só no ano de 2026.
2: Que loucura.
4: Isso é 22% a mais do que o ano passado. Ou seja, os casos de indisciplina, sejam eles quais forem...
3: Estão aumentando.
4: Estão aumentando.
3: Porque não tem uma punição.
4: Exponencialmente. Então agora há uma tabela.
0: Por isso essa lei, Leandro.
4: Tá, agora é uma tabela que tem infrações médias, graves e gravíssimas.
3: Cite uma de cada uma.
0: 7 pontos na carteira, gravíssima.
3: Uma média, o que seria?
4: Uma média?
2: Que sentido?
4: Ignorar orientações em solo, como, passageiros, não desafivelem seu cinto. Levantar em momentos que não se deve levantar.
2: Machucar é gordão.
4: Ignorar instruções da tripulação. Aparelhos eletrônicos, se mandou não usar, é pra não usar. Nessas médias e leves, tu é advertido.
0: Já leio agora,
4: tá? Número 2. Infrações graves. Agredir verbalmente funcionários ou passageiros.
2: Pode nada, mais, hein?
4: Fumar.
2: Pode nada.
3: Ah, fumar não dá? Pô,
2: mandar um tomar.
4: Danificar fumo, equipamentos da aeronave e ameaçar membros da tripulação.
3: Vape, pode?
4: Não.
3: Cara, fumar não dá.
4: Não, é a mesma coisa, tá? Cigarro, vape.
3: Produzir fumaça.
4: Tóxicos, tudo é fumar. Perfeito. É o verbo. Não é, não é o substantivo, é o verbo que
3: produz. Ah, entendi. Pode daí complicou pra ele. Complicou.
4: Não, não complicou, pode, não sou um cara burro. Os atos gravíssimos.
3: Gravíssimo, quem seria? Xingar. Xingar o comissário.
4: Ah, que isso? Você não, não xingar é grave. Eu já falei e tu não prestou atenção. Né?
0: Ai, tamo pobre
4: essa ideia hoje. Foi mal substantivo.
2: Não pode xingar.
3: Observem Neto Fagundes, cara.
2: Tá louco pra xingar o gol
0: tá também. De boi nem bota hoje. Hoje ele veio a caráter. Tem que ver.
2: Tá bonito, mostrou a
4: As fiel. Gravíssimas são agressão física, adulteração de equipamentos de segurança, atentado contra a dignidade sexual, transporte irregular de armas ou explosivos.
0: Aí,
4: tentativa de invasão da cabine.
2: Eu vou lá!
4: Entre tantas outras coisas.
2: Eu vou pilotar essa merda, é que eu não sou, eu não vou lá.
4: Todas essas infrações agora, elas vão entrar como se fossem pra uma lista de maus alunos, de mau comportamento.
0: Quanto?
4: Todas as empresas aéreas vão ter os cadastros de todos os passageiros. E ali, quando elas entrarem no perfil do Vinícius Chagas Moura, vão ter, não. Ele aqui, ele tem uma infração leve, ele já foi advertido uma vez.
3: Ah, muito bom isso aí.
4: Então agora, se o Vinícius fizer...
3: Histórico.
0: É que até chato.
4: Mais uma, fichado, duas ou três, ele pode ser, suspenso. Ó, Vinícius, tu tá suspenso por um ano
3: não,
4: e aí...
3: Não vai voar nessa companhia
4: do Chagas hoje. Não.
3: Todas
4: a punição é compartilhada.
3: Ah, que maravilha!
4: Entre Chagas. Todas as companhias. Ah, mas é voo doméstico. Não interessa. É todas. Ah, mas eu fiz um voo internacional. Não interessa. Pode. Vale pro Brasil.
3: Maravilhoso.
4: Ou seja, tu já tá na Europa, nos Estados Unidos, na Ásia, qualquer continente. Lá tu vai seguir as regras lá. No Brasil não interessa. Qualquer avião que tu for pegar, tu vai estar nessa lista.
2: Você é
4: que
2: nem nome sujo.
4: Onde tu pode vai, ser, inclusive, sabe. Proibido de voar para sempre.
3: Eu vi uma notícia.
4: Dependendo do que tu quiser.
3: Se eu comprar um avião. Eu não sei se é recente que um magrão tava tazanando um voo esses dias aí, não.
1: Sim.
3: E tiveram que posar pro
1: Magrão retirar o garotão.
3: Aí, cara, e aí a cena era muito, muito legal.
1: A Polícia assim, Federal entra no voo.
3: A policial entrando e retirando o cara e a galera batendo pau. Assim.
4: Ele parou aí em Brasília, né?
3: Cara, imagina que esse cara tazanou, velho.
4: Pior que é verdade.
3: Lima o cara de avião. Já vou. Três anos.
4: Mas parente do Balmor Chagas?
1: Não, nossa. É que agora. Essa é a informação pra
4: pode
1: mim.
4: Pode ser que
1: Arthur Chagas. Vinícius Chagas.
3: É, Vinícius de Moura, Chagas de Moura, hein?
4: Não, é D.
3: Não é D.
1: Fica mais bonito.
4: Eu errei o teu nome,
3: Não é D.
4: Tem até o padre da família, né?
3: Quem é o padre?
4: Padre Chagas.
3: Ou poderia ser o Padre Landel de Moura.
4: Ó, também. Criador do nosso
3: vários padres aí, aqui, exatamente.
4: Alô, meu nome.
3: Mulher que recebeu contrato com o desenho de um pênis.
4: Pênis, meu
3: irmão. Não, o Caralinho?
4: Pênis Carvalho?
3: No contrato?
4: Caralho, que belga.
3: Ah, quem nunca? Será indenizada.
4: A barbaridade. Ela disse que tava num supermercado. E quando disseram, a senhora quer fazer o seu cartão? Ela disse, quero fazer o cartão. E aí.
3: Tá na tela a imagem,
4: pra pegaram os dados dela e falaram, não, nós vamos lhe mandar então um contrato pra senhora assinar.
2: Fizeram um rolinho.
4: Só que aí no local da assinatura dela, ao invés de um X onde ela deveria assinar, tinha um pênis desenhado.
3: Cara, mas isso aí é vamos combinar uma coisa. Eu particularmente vejo uma hélice. Tentando desenhar uma hélice.
1: Tu não tá bem.
2: Cuida quando tu for entrar no helicóptero.
4: Tem uma maior
1: que eu... uma hélice.
4: Cuidado. Se alguém falar, vou te dar uma hélice,
3: por exemplo, de presente.
4: Então, cuidado aquela... onde tu senta.
3: Vamos tratar que seja uma hélice, aquela pá de cima da hélice ali. Aquele tá traço. Quebrada. Aquele traço tá no lugar errado pra ser o que era.
1: Aquilo é o risquinho do xixi.
4: Aquele é fimose.
2: Sabe a diferença entre pênis e hélice?
3: Bom, enfim.
4: O ventilador do Federer
3: não tá diferente. Vamos entrar no mérito.
4: Tá molhando. Aí ela recebeu o contrato e falou, eu não acredito que a empresa CNPJ tá me mandando um contrato onde tá o meu nome.
2: Gola alta, né? Gola rolê, né?
4: Tem um tico desenhado aqui.
2: Gola rolê, assim.
4: Aí ela processou a empresa. A primeira instância deu ganho de causa pra ela de R$1.6 mil. R$1.600.
3: R$1.600. Ah, tá.
4: Ela achou pouco.
1: Ela achou pouco. Pra
4: achei do caralho. Ela recorreu.
2: Pra ganhar um pau e meio.
4: E o tribunal decidiu que ela receberia uma indenização de R$3 mil.
3: R$3 mil.
2: Três pau.
4: Três caralhinhos.
3: Tá bem.
4: Porque a empresa diz que quem desenhou o tico foi ela. Ela diz que foi a empresa. Só que como a empresa não consegue comprovar que foi ela, não há o histórico, e já que foi a empresa quem enviou o contrato pra ela...
3: Ah, sim, claro.
4: Ela teve o seu ganho de causa.
3: Tá certo. Tá justo.
4: Pegou um pau e meio.
3: Muito bem.
4: Pegou três pau.
3: Foram estes, então, os destaques do Pretinho aí, meu irmão.
1: Caralinho.
3: Pra este fim de tarde de segunda-feira aqui na Atlântida, Neto Fagundes.
4: Buenas, Pretinhos.
3: O que tu vai trazer pra nós aí, Neto Fagundes? Aqui, ó,
4: essa história tá boa, cara.
3: É um poema. É uma história.
4: Júlio Borim, de São Francisco de Paula, mandou uma piada pro Nego Velho.
3: O Borim?
4: O grande Borim. Nego Velho chega perto do compadre dele com a bochecha vermelha e os beiços inchados. Aí o compadre achou aquilo estranho e perguntou pro Nego Velho o que tinha acontecido, né? Ah, meu querido, eu nem te conto, meu. A ignorante da minha vizinha nova me plantou a mão na cara, meu querido. Ué, mas por que ela fez isso? Ah, só porque ela me fez uma pergunta e eu, de brincadeirinha, respondi na linguagem Xuxa, que eu sempre uso. Que linguagem Xuxa, cara? Qual foi a pergunta que ela te fez? Qual era o meu estado civil? Aí, o que que tu respondeu pra ela? Xoxoteiro!
2: Xoxoteiro!
4: Porra! É o xoxoteiro! Tudo com X, né,
2: cara,
4: meu?
2: Cara, que situação!
1: É numa situação, é freite fatidoi.
0: Eros Ramazotti. Não
2: é a hora que... Pô, é legal.
4: Eros Ramazotti.
2: Eros Ramazotti. É bom Eros Ramazotti.
3: Eros não são mais agora. Né?
2: É. José Carreira.
4: Era o Ramazotti.
3: E tu, Vini Moura, tem o que pra botar pra Chagas. Nós aí? Aproveitando o Chagas. Chagas.
4: Fala, pretinhos, peço que não me identifiquem.
2: Eu até a voz, viu, Vinícius? Fala,
4: Chagas. Eu sou de Porto Alegre, Vini, né? Tenho 25 anos e não consigo encontrar uma mulher da minha idade na qual não
0: saiba
4: tomar...
0: Tu é um imbecil,
4: tomar...
0: então!
4: Quantos anos? 25 anos.
3: Não, só um pouquinho, pode ler de novo.
2: Nem é sobre mim.
4: Eu sou de Porto Alegre, tenho 25 anos e não consigo encontrar uma mulher da minha idade na qual não saiba tomar conta da própria vida.
3: Bah, na qual me pega muito mal.
4: É.
3: Na qual me pega ruim.
4: Eu tive um relacionamento...
3: Não, tá, não cabe ali o na qual.
0: Na qual não cabe.
2: Ele quis fazer uma balaca aí, dizendo...
0: Esse, por isso que tu não pega ninguém.
3: Se ele tivesse dito já simplesmente... A qual já melhorava muito.
4: Só joga no simples, irmão.
3: Mas o na qual me pega.
2: Por isso que ele tá sozinho.
0: Mas por quê?
4: Eu tive um relacionamento que durou 4 anos, Rafinha.
0: Fala, Chagas. Ele é.
4: E esse problema era muito recorrente.
0: Qual é o problema mesmo?
4: Que é o fato das jovens adultas de hoje em dia deverem uma satisfação e precisarem de autorização para saírem. Namoramos há vários anos e mesmo assim ela precisava de permissão para sair comigo.
0: Ah, né?
4: Eu com 20 e ela 19. Sendo que os dois trabalhavam e moravam ainda com os pais. Hoje, depois de anos após o término desse relacionamento, encontro várias situações semelhantes em novas tentativas de relação, onde a pessoa que tento me relacionar ainda precisa de permissão para sair. Me ajudem!
2: Não é ele o problema.
4: Ah, se ela mora com o pai, ela tem que
0: sou eu! Vai no chips, tu vai ver
3: até. Primeira pergunta que tem que fazer pra mina. Vem cá, tu. Quando eu te convidar pra sair, tu tem que pedir pros teus pais ou. Faz a primeira pergunta.
4: Outro qual cara. É o problema dela pedir pros pais?
3: Ele tem,
4: qual
3: ele é o
4: tem,
3: problema?
4: Ele tem uma pergunta específica aqui. Sou eu quem está chato demais?
0: Sim.
4: Sim. Ou é a geração Z que está perdida mesmo?
3: Tu
4: um grande abraço.
3: As duas coisas.
4: Pede...
3: É uma questão de criação. É uma questão de criação. É. Hoje em dia.
0: Depois tu termina o e-mail, Vini. Não é que a gente interrompeu. O que houve?
3: Eu acho que não.
0: Não é que ele ia falar, pede não sei o quê, entendeu?
2: Ah, tu vai. Eu não, não, tô contigo.
4: Interrompeu.
3: Então, não, peço desculpas. Peço desculpas e devolvo a palavra.
4: Não, era só o encerramento.
0: Então pode, todo mundo te interrompe
3: sempre. Importante,
0: pode,
3: não, por favor.
4: O jornalista um grande abraço e pede pro. Ah, tu vai ficar puto.
2: Notícia na hora errada.
4: E pede pro Galvão Bueno mandar um acabou.
0: Acabou, amigo. Ah, tá foda essa imitação.
3: Tá perfeito,
2: impressionante. Galvão,
4: eu gosto que ele nem se esforça mais.
0: Moleque, o que que ele
4: se esforçava um pouquinho.
0: Acabou, amigo. Acabou, amigo.
3: Não precisa, tá muito perfeito, não precisa se esforçar.
2: Galvão, o que aconteceu com o Luiz Castro?
0: Acabou, amigo.
4: Eu tenho certeza que tá boa essa imitação.
2: Cara, eu que tô aqui do lado, você não tem ideia, cara. Fechar o olho, é o Galvão.
3: Acabou.
2: Aqui, olha, olha.
0: Acabou, amigo.
2: Caralho, é o Galvão. Ô, meu.
3: É igual. Não, eu só queria dizer... Eu só queria dizer que cara, 19 anos, né? Ela tem 19 anos, uma menina.
4: Tinha. Hoje 25. Tem 25. Ele hoje. Contou uma história de quando ela tinha 19.
3: Então, ok. Aconteceu lá atrás, quando ela tinha 19 anos.
0: Uh-huh.
3: É uma questão de criação. É uma questão do cuidado da família para com seus filhos.
0: Não, ainda importa. Mais mulher.
3: 19 anos, ainda mais mulher. Ela não tem nem 21 ainda. Ela tem recém 19 anos.
0: Eu já falei, chegou na baia. Camisetinha do Neymar, aquela meio ruim. A barreto corrente, não é?
4: Grande abraço, muito obrigado.
3: Eu acho que é preconceituosa. Não, a tua fala é preconceituosa.
0: É preconceituosa. E Nike Shox!
4: O Rafinha de 18 anos jamais entraria na casa do Rafinha de 49.
3: Isso, jamais.
0: Entraria, nunca usei Nike Shox.
4: Baita análise.
2: Bom, se você quiser contratar,
4: não, para, meu, Rafa, palestra, para e pensa.
0: E a camiseta do Neymar, Rafa. Do Real Madrid.
4: Não, eu quero que tu pare e pense... Rafa,
3: o cara, ó,
4: existe, não, né? Provoca, existe, não 18, provoca. 19, 20 anos. Que roupa,
0: só, Alexandre.
4: Que roupa tu usava no sábado e domingo?
2: 6:30.
0: Sábado e domingo?
4: É.
0: Pra passear ou pra ir pra noite?
4: Eu tinha poucas.
3: Aquela que teu chefe te dava em troca de favores.
0: Aí era roupa boa. Ali era roupa. Maraton.
4: Ele moletom, me deu maraton. Moletom.
0: Sem eu ter feito nada, ele me deu
3: teu
0: maraton.
3: Chefe te dava roupas
4: e mais favores. Cara, o Rafinha de 18 jamais entraria
2: na casa. Não, ele fez e o cara tomou.
0: Né? Menos é mais sempre.
2: Vocês não estão alcançando, cara. A nova palestra dele, Educação Moda Antiga, que ele tá lançando.
4: A nova palestra?
2: Né, Educação Moda Antiga. Não, o cara veio chinelão, não deixa entrar na tua casa.
0: Não é. Entendeu? E não, isso não é classe social, é comportamento.
4: Chinelão tem qualquer
0: coisa. Imagina o pai dessa menina, 19 anos, esse mongola ali.
4: Isso é comportamento.
0: Ah, eu quero saber onde é que tu vai, com quem tu vai. Eu faria a mesma coisa.
4: Disse o radialista de capuz mordendo a folha de ofício.
3: Isso. Exatamente, é questão de comportamento.
0: Isso é perfil, né? A gente trabalha com o quê?
2: O comportamento.
0: Eu sou humorista, eu sou palestrante.
4: Leonardo Oliveira, jornalista.
2: O comportamento. Não,
4: Leonardo Tavares.
2: Leonardo Tavares. O comportamento desses pais é extremamente correto.
0: Tá certo.
2: Vamos partir do princípio que ela, se ela tem 19 anos, ela mora
0: com os pais.
2: No
0: com os
2: teto
0: pais.
2: Dos pais.
0: Sim. Aí chega então, o Chagas ela... pra pegar ela.
2: Exato.
0: Aí ela... nós vamos conversar com
3: no
0: Chagas.
3: No teto ela não mora, né?
2: Não, mas tu entendeu? Tu quer só fazer graça.
0: Sou por ah, tá. Tu tá grosseiro, cara. Não,
4: tu faz isso o programa
0: também.
4: Inteiro. Aí o cara fez que ele
0: tem essa ideia. Vai fazer isso com o Vetera?
3: Viu como é bom?
0: Amigo nosso?
3: Vai fazer o palavreado bonito, fazer?
4: Senhor de idade, tu não dá cara dele.
2: Olha pra mim.
0: Quer folgar no Vetera aí? Falta de respeito, Lelê.
3: Vamos dar uma girada na mesa aí. Encerrou-se assim o assunto. Da melhor maneira possível. Abruptamente.
0: Não, a Lelê, dica pro Magrão.
3: Acabou o assunto. Acabou o assunto.
4: Acabou, amigo. O assunto. Tu tá ruim. Tem só e-mail, uma coisa que ele pede. Quando ele muda o assunto, é pra mudar o assunto.
3: O e-mail começa muito bem.
4: Eu não peço quase nada.
0: Quando é que você
3: peço, por favor, Lelê.
0: E o e-mail começa sentar perfeito.
3: Uma
0: mandioca,
3: então. E aí, seus bongolão?
4: Não, um helicóptero.
0: Não.
3: Vai, azulzinho pra ti. 4 minutinhos lá fora pra se acalmar.
0: Sabe então, quem perde, né?
3: Tu. Audiência, exato. A audiência perde, eu perco, tu perde.
0: Eu vou decorando.
3: É por isso que eu te digo, se a audiência perde, por que que tu não repensa o teu comportamento? Porque tu tá cagando pra audiência.
0: É. Sabe o que, que a gente é? A gente trabalha com emoção.
4: O que tem a ver?
2: Do que é, a gente precisa cara, falar, né?
3: Em que momento tu virou isso, cara?
2: A
3: sério?
2: Culpa é tua.
3: Em que momento tu largou a minha mão e virou isso, cara?
2: Tu poderia ter me escolhido.
3: Tu tá expulso.
4: A gente trabalha com emoção.
3: Grande abraço, muito obrigado. Bela participação.
2: Pai, é o meu negócio. Aí, muito ruim um velho de canguru assim, 49 anos, com esse capuzinho.
4: Mordendo papel.
2: Mordendo papel.
3: Vamos lá, Lelezinho.
0: E aí, seus mongolões?
2: Não, aí também ninguém respeita o cara.
4: Mas alguém que conhece.
3: Olha o que acabou de acontecer.
0: Vocês querem ser chamados de quê, cara?
2: Jornalista.
4: Olha o que acabou de acontecer, ele tá certo.
3: Respeita o jornalista.
0: E ele ainda bota aqui, isso foi dito com todo o carinho do mundo. Meu nome é Alisson Daniel.
4: Grande goleiro.
0: E eu sou ouvinte de vocês desde a época do cafezinho. Já passei por algumas situações, no mínimo inusitadas, enquanto ouvi o programa. Atualmente moro na Irlanda e trabalho em um escritório de design, onde sou o único brasileiro do setor. Com muita, e ele coloca muito em caps lock, com muita frequência, eu me cago de rir das piadas de vocês. E quando isso acontece, meus colegas ficam me olhando com aquela cara de o que que tá acontecendo. Porém, no programa da última quinta-feira, 10/9, fui pego completamente desprevenido por um comentário do Gordo Léo no pior momento possível. Eu estava em uma reunião de equipe, daquelas insuportáveis que poderiam ser resolvidas por e-mail. Para não dormir durante a reunião, resolvi ficar ouvindo o programa. Para contextualizar, eu uso óculos da Meta com lentes de grau, então consigo ouvir música sem que ninguém perceba. Foi quando esse mangolão do Léo me solta a seguinte frase: o meu Jorge.
2: Ah, o meu Jorge que cantava no Marofa Carioca.
3: Não, é o seu Jorge.
2: Não, o meu Jorge.
0: O meu Jorge.
4: Troquei, ele é outro.
2: Eu sim, troquei, o meu pelo, Jorge. Troquei pelo Joia.
0: Que a gente falou, né, cara? E ao fundo o Vini fala: meu Jorge me pega vagarosamente. Eu comecei a segurar o riso, mas não deu. Foi mais forte do que eu. Saí correndo da sala, quase me babando de tanto rir, sem ninguém entender o que estava acontecendo. Pra piorar, ficou parecendo que eu estava rindo da minha chefe, porque era justamente ela quem estava falando naquele momento. No final do dia veio a botada. Fui chamado na salinha pra explicar por que eu estava rindo. Tive que inventar que meu celular havia se conectado sem querer ao Bluetooth dos meus óculos, sem que eu percebesse.
4: Assinado Fábio Ivo.
0: Mesmo assim, tomei aquela cagada na cabeça, mas não me arrependo, porque foi muito engraçado. No mais, um abraço de coração de todos vocês. Vocês alegram os dias da galera que está longe do seu rincão.
4: Que legal.
0: Que então, bom. Então tá aí o Alisson Daniel.
3: Aí, com toda certeza.
2: Obrigado, meu irmão. Obrigado por estar aí,
0: galera. Alisson Daniel.
2: Foi a galera do Marofa Carioca aí, fazendo show amanhã. Amanhã estamos cedinho, amanhã gravado aí 9 da manhã.
3: Tá.
2: Marofa Carioca. Não vai mais.
4: Tá, mas que show é esse? 9 da manhã? Quem é que faz show 9 da manhã?
3: Uma terça-feira.
2: Bom, estamos mostrando
0: tem
2: trabalho.
0: Galera, né? Tem a galera de Tóquio que tá aqui, que tá no fuso.
3: Ah, a galera de Tóquio que tá aqui.
0: Nossa, de sair as
4: Último não, quantas pessoas tem de Tóquio?
0: Duas.
4: Em Gravataí.
3: Duas. Já chegou agora, já é.
0: Nego, pá, peraí, tem meu relógio ponto.
3: Eu não tinha desmaiado. Mas é que tu não tava aqui antes.
0: Eu tava, nego.
3: Eu não vi tu entrar.
0: Eu tava.
2: Tem que falar.
3: Tava, mas não falou, tem que falar. Não falou.
0: Tu não viu ele pegando as bolas? Né? No início do programa.
2: Ela tu tava pegando as bolas dele, por isso que ele não te viu? Não, não.
0: Essas bolas no jeito aí.
2: Cato, já viu?
3: Ó!
4: Claro!
3: Abre ali, ô Gomes, chama o Rafinha pra entrar, o Lelê, por favor. Faz a mão que já voltou aqui. botar ele 15 segundos
2: vamos,
3: antes.
2: Vamos todo mundo.
4: Foi embora.
2: Todo mundo.
4: Fia foi embora.
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4: Sinal em todos os cantos,
3: é, né, meu? É isso aí, sinal em todos os cantos da casa.
4: Alfândega mexicana lotada, quem aparece?
3: Quem aparece? Nego velho.
4: Nego velho foi entrando e foi barrado daqui a pouco pelo cara e disse: contrabandeando tequila? Que é isso, meu querido? Não tô entendendo o que tu tá falando comigo. É claro que tu não tá entendendo, não. Então faz o seguinte, ó. Abre as malas aí. Aí o nego velho abriu as malas cheio de garrafa, né? Que é isso aqui? Isso é água benta, né, meu querido? Água benta? Água benta do Santuário da Virgem da Guadalupe. Aí o mexicano olhou uma das garrafas, abriu, cheirou e deu um grito: isso é tequila! Aí o nego velho: aleluia, meu querido, mais um milagre! Mais um milagre!
3: Meu. Ai, que loucura! Rafinha! Eu também fui bloqueado pelo Rafinha.
4: Vai começar.
3: Começou a aparecer. É o Felipe Russell, de Cascais, em Portugal.
1: Evidentemente, tocou e-mail que o cara falou que foi hétero, bloqueou ele.
4: É, mas agora é o Felipe, né?
3: Ouvindo o Pretinho das 13 desta segunda, ouvi um ouvinte dizer que o Rafinha bloqueou ele no Insta por causa de um comentário. O Rafinha também me bloqueou anos atrás, só porque eu perguntei na live dele se por acaso ele tinha muito bafo.
4: Ah, porque a boca fica muito perto da bunda.
3: Isso. Ah, o Minimel, que folga em todo mundo, é o mais arriado do programa, fica com esses mimimi no Instagram. Te afirma, cocô mole.
2: Afirma, cocô mole.
1: Não, tá certo.
3: Só tô lendo.
1: Eu só vi que ele não ficou magoado. Ele parou e mandou um e-mail pra rádio, tá certo, ele? Porra,
3: tirando a zoeira, por incrível que pareça, eu também sou teu público, Rafinha.
1: Olha aí, cara.
3: Hello. Um abraço a todos do Felipe Russell de Cascais, Portugal.
1: Cara, cara, é bloqueado. Tu bloqueou o cara e o cara é teu público.
4: Te afirma,
1: nem
4: cocô
1: tudo,
4: mole.
1: Nem tudo é
4: não, eu acho que isso diz muito. Tá, mas tu tem bafo ou não?
1: Não.
3: Não, jamais. Não tem bafo, não.
1: Ah, sou muito gênio.
3: Rafinha, cara, o cara não pode responder se ele tem bafo ou não.
1: Tá, isso não, é verdade.
3: Não, mas ele não tem bafo.
1: Não, eu tenho certeza que eu não
3: tenho. Não, Rafinha não tem bafo.
1: Não, tu não pode quem responder. Quem tem muito bafo é quem tem gengivite. Não passa fio dental, né?
3: Eu passo.
1: Eu também. Não, todos não falei dias. Que tu não passa. Presta atenção. Não tá ouvindo bem.
3: Não, tu não pode que falar isso? Se tu tem bafo ou não.
4: Que isso? Ah, mas isso é uma verdade. O Lelê não é muito.
3: Não, tem que ser coerente com o que tu falou antes, né? A gente trabalha com emoção.
4: Não, exato.
1: O Lelê rodou no dia.
3: Lê o e-mail aí.
1: A minha emoção tá flor da pele.
3: Lê o teu e-mail aí, então.
1: Tu quer uma piada muito, muito boa? Tu quer o e-mail que tu bloqueou o Magrão?
3: Eu quero o e-mail que eu bloqueei o Magrão. Que piada muito, muito boa que não
4: eu vai duvido.
1: Eu não boto fé. Eu não boto fé.
4: Não bebe.
1: Tem Discord. Não, hoje ele tá assim, né?
4: Ele tá agressivo, soltinho, né?
3: Hoje eu tô nocivo.
1: Eu sou.
4: É, isso é. Assim que eu gosto de ti.
1: Eu sou o Christopher Peixoto.
3: Peixoto?
1: É, Peixoto.
3: Peixoto. Ah, Peixoto.
1: Moro na Zona Norte de Porto Alegre, no bairro Rubem Berta, hein? E quero aqui deixar meu pedido.
2: Vamos com calma.
1: De desculpas ao Alessandre Fetter. O Midas do rádio.
3: Que houve, cara?
1: Pois ele me bloqueou no Instagram há anos, Lelé. Olha só.
2: Bloqueou o cara do Rubem Berta.
1: Ele havia feito.
4: Bate corajoso.
3: Ah, mas.
1: Aí, eu falando do.
3: O que será que ele fez?
1: Tudo bem.
3: O que será que ele fez pra ser bloqueado? Essa é a questão. O que ele fez pra ser bloqueado?
1: Ah, e aí? E aí que eu falo. O que ele fez pra eu bloquear?
5: Ah, eu te pergunto.
3: Ele perguntou se você tinha. Não, ele te perguntou.
1: Ele me pediu grid na live.
3: Ele perguntou. Ele perguntou se tu tinha bafo. Porque tem a boca perto da rama.
1: Não, eu entendi a piada. Mau gosto total.
3: Ele e tá tu bloqueou o cara por isso. Tu bloqueou o cara por isso.
4: Se afirma, Cocô Mole.
1: Claro. E aí o cara manda um e-mail depois de tantos anos pra fazer isso. Te afirma ele, vai atrás de uma mina.
4: Tá, mas o e-mail aí...
1: Ele for... havia feito... Se ele for barrão?
2: É, se ele for barrão.
1: É. Zero preconceito.
3: Em Portugal.
1: E daí?
2: Cascais.
1: Daí.
2: Cascais
1: aqui. Qual é a diferença?
2: Cascais. Quem é melhor? Ninguém conhece o cara lá.
3: Tá 5 horas na nossa frente e ainda para pra mandar um e-mail pro programa.
1: E pode. Pra reclamar. Que nem uma tia magoada. Ele havia feito. Aqui tá falando ouvindo de tia, Alexandre, o Midas do rádio. Ele havia feito um comentário sobre o Grêmio. E eu acabei. Ah, é? Tu havia feito um comentário sobre o Grêmio e acabei escrevendo um comentário de forma ríspida. Que esse foi o motivo que ele me bloqueou.
3: Ah, mas deve, então ele foi ríspido. Cara,
1: deve ter xingado. Eu sou muito fã de vocês. Sim,
3: futebol, loucura, né, cara?
1: Não, e tu me pegou, tu comentando o Grêmio, porque torce pro Inter, não?
3: E daí? Não. Eu não posso comentar assim, sobre o Corinthians.
2: Tu ligou no grupo esses dias do Pretinho foi quando tava querer. Rolando o Inter e
3: não, não foi sem querer.
1: Tu ligou. Ali, às vezes, pega o telefone
2: esse e final isso. de semana tu não ligou.
3: Qual é o nome do garotão?
1: Calma, não acabou o e-mail. Sou muito fã de vocês, por vocês terem sido minha parceria todos os dias. Assim, quando escuto vocês, esqueço que sou sozinho, pois perdi meus pais muito novo.
2: Muito bloqueou o cara.
1: Quando eu tinha 11 anos. Eu até peço desculpas, eu deveria ter lido.
2: Quando quebrou a mesa,
1: Aqui que eu fudi, eu não li o e-mail, cara. Eu trabalho com improviso. Por isso estou escrevendo esse e-mail. E ele tá te pedindo desculpas.
3: Eu aceito as desculpas dele.
1: Pedi desculpas ao Fetter.
3: Qual é o nome dele?
1: Foi...
4: Christopher.
1: Muito desrespeitoso no comentário que eu tinha feito. Gostaria muito que o Fetter me desbloqueasse do Instagram.
4: Vai ser hoje, vai ser
1: arroba
4: hoje.
1: Arroba Christopher Peixoto. O Christopher é com CH.
3: O Ivan ficou mal aí.
1: E o Christopher também é com PH.
3: PH.
1: Daí,
3: como Christopher
1: Peixoto.
4: Com 11 anos não tem que estar no Instagram.
3: Ah, ele manda mensagem com 11 anos.
1: Não, não. Você não prestar atenção no e-mail. Aí é uma traíra. Ô, Chagas. Aí é sacanagem tua.
3: Ah, tem vários Christopher Peixoto, vários.
4: Não, tem
1: vários bloqueados? Só tem um que tu bloqueou. Né? Que
3: pra eu saber se ele tá bloqueado, eu tenho que apertar em um
4: tu
3: por um.
4: Tu vai ter que ir na lista dos teus bloqueados.
3: Não, tem bloqueados. É. Ah, mas daí é mais
1: difícil agora. Hoje de noite lá, sauninha, daí tu dá um geral.
4: Sauninha.
2: Mas não se bloqueia.
4: Na hora do calorão ali, tu dá uma olhadinha.
3: Ah, tem que bloquear, ele foi isso, tem que bloquear. Agora ele pediu desculpa.
1: Eu vou guardar a super piada, então.
3: Não, aproveita e dá-lhe a super piada.
1: Vai,
3: claro, faz teu show.
1: Pra alegrar o Ivan.
2: Eu tô triste, ele bloqueou o cara que não tem os pais.
3: Meu Deus do
4: céu.
1: Isso é trairagem.
3: O que é isso, palhação?
1: Não é o palhaço Manese, é o Ivan.
3: Não, você mas é uma palhaçada. Que é isso aí? É
1: que ele se emocionou com o fato do cara não
4: ter os pais. Porque tu bloqueou o cara que não tem os pais.
1: Como é que o Feto ia saber também?
3: É, como é que eu vou saber?
1: E quem xingou o Feto foi o cara.
3: Teu pai faleceu.
4: O cara admitiu que foi risco. O cara admitiu que mereceu.
3: Vai na piada, Rafinha.
2: O meu também, né?
3: Desculpa, hit.
1: Prestem atenção.
4: É o baita
1: aqui. O mestre, certa vez sentado na sua varanda com a sua fiel parceira há mais de 50 anos, exclama pra sua mulher: amor, quando eu morrer, por favor, me enterre com a minha aliança. Mestre, por quê? Que gesto mais lindo, mestre. Aí o mestre responde: é verdade, amor, a minha vida servirá para que quando eu chegar no céu, Deus vai saber que eu já passei pelo inferno.
3: Ah, é boa a piada.
1: Mestre, fala pro AF se ele estiver aí, dá uma maneirada nos cartões.
3: Claro, é o que tem que tu ver como são as
1: coisas. A gente tá vendo na tela.
3: Os caras perdem a linha da disciplina, eu tenho que buscar no cartão a disciplina de volta e eu sou o mal, cara.
1: Mas ninguém faz. Sabe quem é que mandou isso aqui? O Marcos Gato.
3: Meal.
0: Meal.
3: Alô, maionese. Meal. 15 minutos para 7, Neto Fagundes. Brilha muito no pretinho, Neto Fagundes.
0: O homem leva o filho no pediatra e era um nego velho, claro, né? Doutor! Não, o cara disse, doutor, meu filho completou 6 meses até agora, não abriu os olhos. O que, que o senhor acha? Sabe, o olho é tu, meu querido. Isso aí é filho de japonês. Murilo de caça-papo.
3: Agora tem um aqui que é pra mim, pro Lelê, pro Rafinha, pra todo mundo aqui. Não posso deixar passar.
0: Vamos.
3: Novelas e orquídeas.
4: Só coisa de macho.
3: Tudo certo, pretinhos. Aqui é o Gustavo, não o de Manchester.
0: Ufa.
3: Mas o de Santa Helena, aqui no oeste do Paraná.
0: Bela cidade. Augusto.
3: No programa das 13, meu xará de Manchester mandou um e-mail falando sobre o Rafinha assistir novelas e fazendo piada de quem cuida orquídea. Lembro?
0: Estamos escutando.
3: Claro, sim. Eu tô focado. Pois então, Rafinha, eu assisto novela e cuido de orquídeas.
0: Vai, é o combo daí, né?
3: E inclusive de praticamente todas as plantas da minha mulher aqui em casa.
0: Minha avó.
3: Eu não tenho qualquer dúvida sobre a minha masculinidade.
0: Isso aí. Tom.
3: Aliás, quem normalmente critica homem que assiste novela ou cuida de plantas, eu acho que no fundo... Alô, Manese.
2: Alô, Manese.
3: Ricardo. Então, Rafinha, vai ver tua novela tranquilão, mano.
0: Claro.
3: E deixa os caras cuidar das orquídeas deles.
0: Eu sei.
3: Tamo junto, pretinhos. Abraço aqui do oeste do Paraná.
0: Tenho pouca gente... Quem conversa com a novela comigo aqui no programa é Rodaica, né? Então eu tô louco pra amanhã a gente falar desse capítulo de hoje com ela.
2: Aí eu tô louco pra falar
3: mesmo. Liga pra ela hoje, de noite, na hora da novela.
0: Não, vou atrapalhar a Rodaica. Caramba,
4: aí eu tô
0: a hora
4: louco
0: da falar novela
4: sobre esse capítulo.
0: É um momento único. Do
4: fala filho. Quem ama, react, quem ama, cuida.
0: Quem ama, cuida.
3: Faz um react vendo novela.
2: Eu vou dizer uma coisa, Rafinha.
0: Não.
2: O pessoal tá me ligando.
3: Mudou alô, o foco.
2: Maionese. 8 pessoas alô, me ligaram maionese. Na tarde de hoje falando... Ô, maionese. Ô, Pablo, coisa boa falar contigo, irmão. Que eu... Vem cá, tio. O anão e tia.
0: Tiazinha.
2: De tia não esperava.
3: 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Vamos vender o que, Gomes?
4: Um aparelho de depilação.
2: Olha. Ah, eu estou precisando.
0: Peraí, Nego. O Zap. O Joia chegou faltando 2.
4: Fala, pretinho.
0: Tava expulso.
4: Tudo bem, é verdade. Então, tava
3: ele entrou quando não tava.
4: Meu nome é Marcelo e há cerca de um ano eu recebi tirar um sonho do papel e empreender. Junto com uma sócia, abrimos uma clínica de estética. Foram meses de muito trabalho, investimento e expectativa, mas
3: enchemos
4: depois de um
3: saco,
4: ano,
3: mas
2: é que tá
4: o negócio não evoluiu como esperávamos e vamos encerrar as atividades.
2: Certo. Que triste.
4: Por isso, entre os equipamentos que adquiri, tem um que merece atenção. Um aparelho de depilação a laser Triple Wave da HTM.
0: Cara, é o Triple Wave?
4: É. O equipamento tá em excelente estado. Foi utilizado apenas 8 meses e tá funcional e pronto para uso.
2: É, quebrou outro.
4: Acompanha todos os periféricos e ainda ofereço garantia.
2: Ah, nego, com os periféricos.
4: Possuo nota fiscal no meu nome, dando a segurança para quem comprar. E tem mais.
2: Ah, eu queria dizer, não.
4: Com o equipamento, ofereço uma mesa auxiliar da marca, que é vendida separadamente e tem um valor de R$5.000.
0: Que? Ele quer se desfazer mesmo.
4: Eu tô pedindo R$69.000 pelo conjunto.
3: Quer dizer, só por essa é que a mesa não tem utilidade quando ele vendeu o equipamento.
4: E posso realizar entrega em qualquer estado do Brasil. Vamos afinal, eu sei que o Pretinho rompe as fronteiras do Sul. Interessados, contato no e-mail. aparelho.laser@gmail.com.
3: Onde é que ele tá?
4: Eu ali, não
0: tá
4: sei.
0: Tá na tela, na live
4: ele ali. Ele entrega em qualquer lugar.
2: Mora em Acre,
4: aparelho.
2: Manaus.
4: Aparelho.
3: Ele falou sul do Brasil.
4: É que Acre e Manaus não ficam no mesmo estado. Acre é um estado, Manaus...
2: Mas professor, me diz um negócio. É que quer corrigir os outros.
4: Fala,
2: não,
4: Chagas.
2: Não, como é que funciona, não, nego? Aqui é Cleiton Patrício. Nego.
4: Cleiton.
2: Tá. Tu quer saber o nome do cara?
4: É que ele se apresentou pra gente como
2: Cleiton Patrício. Faz o Toba, tu que bate o joelho? Tu é a mãe dele? Tu é pai dele,
0: pai? Filhas nordestino.
2: É quando eu fico... Você é pai dele agora. Olha, eu me putei, já fico nordestino.
4: Lampiãozinho, Lampiãozinho.
3: Parece que a puteada é melhor quando o cara tá nordestino, né?
2: Tu não batizou ele. Tu é pai dele, tu batizou ele. Ele saiu de dentro de ti. Então não discuta com o menino. Se ele falou que é Cleito, porra. Mas que caralho.
4: Muito bom
2: isso. Fica seu trabalho aí com essa
4: maratona. Aparelho.laser@gmail.com.
2: Quem vai comprar essa porra? 68 mil na porra de pra depilação, a gilete é 2 pilinhas. Pra que cara vai comprar isso aí? 2 pilas, gilete. Probar que tu passa na perna, corta a metade, sai pelo, sai tudo.
3: Sai pelo, sai pele, sai bola, sai tudo.
4: Arranca até as bolas.
2: Ah, meu Deus. A direita ou a esquerda? Qual é o e-mail pra comprar o negócio?
3: Já deu!
4: 6 vezes.
3: É, depilação, a laser.
4: Tá. Não, não é isso.
3: Volta chaga pra 7, já voltamos.
4: Notícia no Aparelho. Aparelho.laser.
3: Volta já.
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3: 6:58 desta noite. Chegamos ao final de mais um Pretinho Básico. Mas eu tinha dois e-mails aqui pra ler, cara.
11: E-mail.
3: Um deles é uma piada do Joãozinho. E a outra, o outro e-mail é um e-mail, o outro é um e-mail, as pistas do trânsito.
11: Ah, que susto!
3: Quem sabe a gente deixa isso aqui das pistas do trânsito pra amanhã, Gomes, por favor?
11: A 1 ou às 18?
3: A 1.
11: Tu
3: e
11: guarda
3: aí
11: as
3: eu
11: pistas?
3: Conto essa piada do Joãozinho rapidamente, ainda que ela não seja inédita.
11: Exatamente.
3: A tia pergunta pro Joãozinho.
11: Falou maionese.
12: Joãozinho, o que você vai querer ser quando crescer e ficar grandão assim como a titia?
11: Ah, porra.
12: O que você vai fazer? Eu vou fazer um regime, tá louco?
13: Sabia que ia vir
11: um
13: troço.
11: Porra,
13: velho.
11: É óbvio.
13: Tô picando pro Joãozinho.
11: Só o Joãozinho.
3: Mais um ver. Gustavo aqui. Esse é de Mogi das Cruzes, São Paulo.
11: Gustavo de Mogi.
3: Muito bem.
11: Mogi das Cruzes.
3: Vamos dar aqui, então, na escolha do craque do episódio, Neto Fagundes. Por favor, faça as honras.
11: Cara, vou votar no Rafinha, cara.
3: Rafinha, é.
11: Rafinha.
3: Expulso, indisciplinado maluco, porra louca e vota.
11: Pra o pessoal prestar atenção. Então,
3: não.
13: Cara,
3: não
13: pode dar o voto dele.
11: Expulso.
13: Ele não foi, né? Dá um elogio, tu lembrou só não, as cagadas que eu fiz.
11: Não.
3: Ele foi expulso.
11: Ele foi suspenso.
3: Ah,
11: ele
3: ficou 4 minutos, foi expulso pelo azul, ficou 4 minutos fora.
11: Suspensão.
3: Ele
11: voltou,
3: suspenso. Cara. Ok, suspenso, então.
13: No espaço.
3: E tu vai votar em quem, Rafinha Menegazzo? Irritante. Como tu é irritante.
11: Eu sabia que ia gerar todo o bolo.
13: Cara, eu acho que é isso, te liberta um pouco. Amanhã tu volta melhor, joga pra fora toda essa raiva que tem.
11: Até porque nós trabalhamos com o quê?
13: Emoção. Vou votar, eu acho que as duas melhores piadas que encontrou foi eu e o Neto. Vou votar no Neto.
11: Obrigado.
13: Que houve?
3: A tua humildade me comove.
13: Ah,
3: a tua humildade me comove.
13: Tu me conheceu, né?
3: Te conheci humilde, cara.
13: Ah, tu e o Neto eu nunca tinha visto.
3: Vai, Leandro, vota, Leandro.
14: Ah, cara, eu vou votar em ti.
3: Em mim, Leandro, é mesmo, obrigado, Leandro.
14: Eu vou votar em ti porque tu tava mais calmo, né, na 18.
3: Ah, não. Tava.
14: Espalhou o cartão amarelo.
3: Tentei vir calmo.
13: Que programa que tu viu,
14: amarelo.
11: Tu tá muito louco, cara.
14: Espalhou o cartão amarelo. Não, tô dizendo.
11: Estourou ali, dali.
14: Anunciou que tava mais calmo.
13: A gente
11: deu uma porrada no bagulho do patrocinador.
13: No programa e tu vem dizer que o programa tá mais light.
14: Não.
11: Tá de sacanagem, cara.
14: Vocês não deixaram pelo teu voto, Leandro.
11: Eles não deixaram eu concluir meu
14: cara,
11: eles não deixam, raiva de verdade.
3: Eles não deixam. E tu, Vini, vota em quem?
15: Chagas. Quem é que é o moletom aí?
11: Ah, eu vou... O quê?
15: Não, o moletom dele...
3: Isso não é moletom, cara. Não é moletom.
15: Desculpa, ai, desculpa.
3: É um pullover de linha.
14: Ele tá falando do meu.
11: Cara, eu vou...
3: Ai, de quem tu tá falando?
15: Eu tô falando do... Vou
3: deixar... Do Vini.
15: Tô atrapalhando a votação.
3: Não.
15: Atrapalhando a votação. Não.
13: Um abraço.
11: O nome disso é gaslighting.
3: Deixa... Obrigado, Sandrinho. É isso mesmo.
11: Eu adoro falar inglês. Eu vou votar no Neto Fagundes, porque foram as melhores piadas de fato, né, no programa.
3: Boa!
11: Obrigado, Chagas.
14: As melhores não estão incluídas do Rafinha.
11: Não.
13: A minha foi maravilhosa.
3: E tu, maionese, vota em quem?
15: Eu vou votar, não posso revelar o meu voto. Depois do dia 15 eu revelo. Alejandro, eu vou votar no Joia Rara em solidariedade. Porque
11: não,
15: ele...
11: não, vai votar em mim. Não, o cara não quis o voto.
3: Deixa o cara votar em quem ele quiser, cara. Não atrapalha, são 7:02.
14: Chegou 40 minutos de atraso.
3: Tem um programa novinho vindo aí daqui a pouquinho. Deixa a galera acabar o voto aqui pra botar esse programa no ar logo.
15: Desculpa,
3: votou no Vini, então, é isso?
15: Não, nego,
3: no Joia.
15: No Cleiton. No Cleiton Patrício, que teve o seu nome aí
0: Gomes, vota tu, Gomes, vota tu.
11: Eu voto no maionese.
0: No maionese.
15: Muito obrigado.
11: Descobriu que o Rafinha é tia.
15: Muito tia. Ah, esse baixinho, aquele rapaz de arte.
0: É o tiazinha.
15: Isso aí, lá na Curica, famoso lá.
0: É?
15: Boca de veludo.
0: Boca de veludo. Eu voto em Neto Fagundes.
15: Não.
0: Oh. Neto Fagundes. Oh. Neto Fagundes, é, piadas, merece, comportamento. Impressionante comportamento do Neto. Veio ao programa na Semana Farroupilha.
13: Eu tô aí todos os dias, né?
15: Como chuva, né?
13: Na Semana Farroupilha eu tô aqui todos os dias.
0: Não, mas é que tu não é a maior.
15: Explica, nego.
0: Tu não é o maior artista.
13: Galdério, não.
0: Galdério do sul do Brasil, cara. Tu não é.
13: Eu tô em outro segmento.
15: Me improviso, né? Qual é o teu segmento?
11: Qual é o maior artista gaúcho?
13: Só mais pop, né?
15: Palestrante.
11: Tu tá no top 10, assim, do Rio Grande do Sul.
13: Ah, pop. Né?
15: Palestra.
13: Entretenimento. Né?
15: Palestra?
11: Tá no top 10 entretenimento do Rio Grande do Sul.
13: Com certeza. Eu, Fetro, Neto, Cristina, Eloy.
15: Não, o Eloy não faz entretenimento.
13: É, já fez, começou na Rádio
0: Atlântica. E outra, né? Não, mas não é. Jornal do almoço também é jornalismo, né? Jornal do almoço, jornal da RBS.
11: Acho que a galera assim na frente.
0: É, na boa, assim, ó. Na boa.
15: Ah, mas tem um
13: Jade Picon.
11: Tá, assim. Ronaldinho Gaúcho.
15: Aqui, sim. Gisele.
11: Gisele Bündchen.
13: Tô falando a nossa
11: ideia. A Xuxa.
0: A Xuxa, exatamente.
13: Já passou.
0: Júlio Boa. Teteu Severo.
13: O Gil tá bem.
15: O Gil tá.
13: Tava mal.
0: Guri de Uruguaiana.
13: Fez pronunciamento lá, tava mal.
11: Gisele Bündchen. Era publi. Gisele Bündchen.
13: O que tem?
0: Cara, tu não tá. Deixa eu te dar uma morta, assim, a real. Não vou nem falar de ti, vou falar de nós, já que tu me botou junto contigo. Sim, nós não estamos entre os 50 mais.
13: Não. Tu tá brincando.
11: Não, aí. Entre os 50, acho que tu tá.
13: Falsa
0: madeira. Acho que eu tô entre os 50?
11: Acho que tu tá.
13: Tá aí uma lista. Mande o seu influenciador de rádio preferido.
11: Não, de rádio.
15: Não era essa lista.
0: Não é essa lista.
13: Entretenimento, então.
0: Ele não lembra mais, cara. Ele não lembra. Gomes, tu votou em
11: quem?
0: No maionese, né?
11: Maionese
0: eu votei no Neto Fagundes. Neto Fagundes é o craque
11: do episódio.
0: Muito Pegou. Obrigado, Neto Fagundes. Muito obrigado pela sua audiência. Obrigado pela sua preferência pelo Pretinho, pela sua paciência. Por toda essa patuscada que a gente faz 2 horas por dia aqui na Atlântida, desta rede de rádio de entretenimentos, que é a rádio da vida de todo gaúcho e catarinense. A gente vai voltar amanhã, 1 da tarde. Um abraço, boa noite, tchau.
11: Adoro esse botão.
0: Não vem amanhã, Joia? Beleza.
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31: Será que a comunicação da sua marca está ignorando o público que mais cresce no Brasil? Hoje, toda marca quer a atenção da geração Z, mas muitas acabam ignorando o consumidor maduro. Pessoas acima dos 50 anos movimentam mais de R$1,5 trilhão de reais por ano na economia brasileira. São consumidores ativos, conectados e com alto poder de compra. Mas quando esse público não se vê representado pelas marcas, a conexão simplesmente não acontece. Por isso, antes de definir a próxima campanha, vale uma reflexão. A sua comunicação conversa com quem realmente compra o seu produto? Quer entender melhor o comportamento do consumidor e tomar decisões de marketing mais estratégicas? Acesse negóciossc.com.br.

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1: Opa! Que a sequência da noite contemple as suas expectativas positivas. Encerramos aqui, Mr. P na rede. Aí está.
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